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5: Hora certa. 21 horas e 53 minutos.

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0: 22 horas e 30 minutos.
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5: Hora certa. 22 horas e 35 minutos.

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0: aqui nessa bodega, gente. O Brasil inteiro responde pra você, meu parceiro.
1: A gente assina
0: embaixo. Aumenta o som, que é

0: pura verdade, né, Fred?
1: Falou tudo, João Neto.
0: É o que é o mais certo, não tem jeito. É elas que mandam mesmo. E a gente tem que assinar embaixo, porque senão o couro come.
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0: Jorge Matheus!
1: Felipe Araújo!
2: Obrigado, moleque.
1: Obrigado, sucesso, gente. Cara.
2: Saúde e sucesso, viu?
1: Prazerzão estar tá aqui com vocês. Tamo junto, viu?
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0: 23:38.
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4: Você sabia que para os budistas e hinduístas ortodoxos, a sexualidade é inconveniente? O sexo não é bem visto por desgastar energias. Em compensação, nos tantras budistas e hinduístas, a sexualidade aparece como fonte de energia espiritual, sob a condição de se conseguir dominá-la em vez de ser dominado.
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12: Hora certa. 23 horas e 42

Calcinha Preta, agora são 5h24. Tá chegando Magníficos. Vai pro casal Roberto e Jéssica, lá na no bairro Santa Isabel. Na sequência tem o Limão com Mel, pedido musical da dona Iracema. Ela oferece para sua amiga Gilvânia.

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5: Você sabia que o Buda que conhecemos não se chamava realmente Buda? Buda, na verdade, é um título, uma qualificação, não um nome próprio. Quer dizer, aquele que sabe ou aquele que despertou. É um termo aplicado a pessoas excepcionais que atingem determinado grau de elevação moral e espiritual e se transformam em mestres de sabedoria. O Buda que conhecemos, fundador do budismo, chamava-se, na verdade, Siddhartha Gautama.
6: Você acabou!

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0: Nossa última de hoje, Tropicália, Você Fugir de Mim, foi pro meu amigo Beto no Peixoto, também para a Irene na Vila Matias. Vamos ao intervalo comercial 5:55, na sequência tem o Padre Alex logo após Grande Rio Notícias.
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0: Chegamos hoje ao dia 14 de setembro, dia da festa da exaltação da Santa Cruz, e nos unimos com você para rezarmos, firmes em nossa fé. Também é dia de São João Gabriel Taurim, pedimos a sua intercessão, e temos hoje três novenas. Último dia da novena, a Nossa Senhora das Dores. Quinto dia da novena, Nossa Senhora de La Salette. E o primeiro dia da novena, a São Pio de Pietrelcina. Você pode rezar essas novenas no canal do YouTube Padre Alex Nogueira. E agora, eu peço licença a você, peço desculpas, mas eu preciso aqui pedir mais uma vez a sua ajuda para continuarmos a construir a igreja e o mosteiro Preciosíssimo Sangue. O Pix para nos ajudar é o número 43 9 91 48 5767. Quando você faz a contribuição, deve aparecer o nome Mosteiro Preciosíssimo Sangue. Tomemos muito cuidado com golpes. E por fim, antes de iniciarmos a oração, eu convido você de Londrina e região. Na próxima quinta-feira, dia 17, eu estarei no Teatro Mãe de Deus, às 19 horas, participando de um evento promovido pela Rádio Alvorada. Maiores informações, acesse o site radioalvoradalondrina.com.br. Iniciemos agora esta oração da manhã. Em nome do Pai, e do Filho, e do Espírito Santo. Amém. Que a graça de nosso Senhor Jesus Cristo, o amor do Pai e a comunhão do Espírito Santo esteja sempre convosco. Bendito seja Deus que nos reuniu no amor de Cristo. Assim unidos, ouçamos o Evangelho nesta segunda-feira.
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0: Evangelho de Jesus Cristo segundo João, capítulo 3, versículos de 13 a 17. Naquele tempo, disse Jesus a Nicodemos: ninguém subiu ao céu, a não ser aquele que desceu do céu, o Filho do Homem. Do mesmo modo como Moisés levantou a serpente no deserto, assim é necessário que o Filho do Homem seja levantado, para que todos os que nele crerem tenham a vida eterna. Pois Deus amou tanto o mundo, que deu o seu Filho unigênito, para que não morra todo o que nele crer, mas tenha a vida eterna. De fato, Deus não enviou o seu Filho ao mundo para condenar o mundo, mas para que o mundo seja salvo por ele. Palavra da salvação. Glória a vós, Senhor. Na conversa que Jesus tem com Nicodemos neste evangelho, é utilizada uma comparação de uma cena do Antigo Testamento para mostrar o mistério que acontecerá com Jesus no alto da cruz. Moisés, quando caminhava com o povo rumo à terra prometida, este povo foi acometido por diversas serpentes venenosas que picavam o povo e levavam muitos à morte. E então, o povo, arrependido de seus pecados e vendo que estavam sendo castigados por Deus, estes pediram que Moisés pudesse interceder a Deus por eles. E assim Deus mandou que fosse construída uma serpente de bronze. E assim todos os que olhavam para aquela serpente eram curados, não por causa do bronze, mas sim do significado de confiar em Deus nosso Senhor e não nas suas próprias forças. Agora, Jesus, utilizando-se desta passagem lá do Antigo Testamento, recorda que quando ele for levantado no alto da cruz, todos os que olharem para Jesus e acreditarem nele encontrarão a salvação. E aqui, uma salvação plena. E aqui, nós dizemos que encontrarão o céu. Eis a meta para todos nós. Se Jesus veio para nos salvar e no alto da cruz se doou por nós, vemos então o grande gesto de amor. Jesus olhou com amor para nós. Deus amou tanto o mundo que deu seu Filho unigênito. Deus ama você. e quer que você o ame. Nós precisamos crescer no amor a Deus porque Ele nos amou por primeiro. E assim, dia após dia, sofrimento após sofrimento, nós temos de dizer: amamos a Deus. Precisamos pronunciar o nome de Jesus. Precisamos olhar para a cruz de Cristo. Por isso, é muito importante termos em nossas casas o crucifixo, seja na parede, seja em cima de nossa mesa ou no lugar onde nós fazemos nossas orações, para olharmos para a cruz e vermos ali o sinal do amor de Deus que sustenta nossas vidas, mesmo diante das nossas cruzes. O Senhor sempre nos amou. Nesta festa da exaltação da Santa Cruz, nós nos voltamos para Cristo e dizemos: Senhor, nós confiamos na vossa cruz. O Senhor nos salvou. Podemos perder muitas coisas neste mundo. Podemos perder tantas realidades que às vezes consideramos como importantes. Mas o Senhor é a nossa força. E na sua cruz encontramos a esperança maior. Porque pela cruz de Cristo nós temos a salvação. Vamos agora com você, confiantes em Deus e firmes em nossa esperança, fazer as orações deste dia. Pai nosso que estais nos céus, santificado seja o vosso nome. Venha a nós o vosso reino. Seja feita a vossa vontade, assim na terra como no céu. O pão nosso de cada dia nos dai hoje. Perdoai-nos as nossas ofensas, assim como nós perdoamos a quem nos tem ofendido. E não nos deixeis cair em tentação, mas livrai-nos do mal. Amém. Ave Maria, cheia de graça, o Senhor é convosco. Bendita sois vós entre as mulheres, e bendito é o fruto do vosso ventre, Jesus. Santa Maria, Mãe de Deus, rogai por nós, pecadores, agora e na hora de nossa morte. Amém. Glória ao Pai, ao Filho e ao Espírito Santo, como era no princípio, agora e sempre. Amém. Jesus, manso e humilde de coração, fazei o nosso coração semelhante ao vosso. O Senhor esteja convosco. Ele está no meio de nós. A nossa proteção está no nome do Senhor, que fez o céu e a terra. O Senhor Jesus Cristo esteja contigo para te proteger. Esteja à tua frente para te conduzir e atrás de ti para te guardar. Olhe por ti, te conserve e te abençoe. Amém. E a bênção de Deus Todo-Poderoso, Pai e Filho e Espírito Santo, desça sobre vós e permaneça para sempre. Amém. Que nesta segunda-feira você permaneça na paz e na alegria que vem de Jesus. Abençoado dia para você e sua família.

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0: Olá, muito bom dia, 6 da manhã, 13 minutos, segunda-feira, 14 de setembro de 2026. Aqui Luiz Dantas e traz mais uma edição do Grande Rio Notícias, o seu programa informativo de todas as manhãs.
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0: Pela sua 99.1, Rádio Grande Rio FM, uma empresa do grupo Moacir Andrade. Seguiremos até as 9 com as informações de Penedo, de Alagoas, do Brasil e do mundo. Vamos então às manchetes, aos destaques de hoje do Grande Rio Notícias, que está só começando.
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0: 6:13. Começamos com os destaques de Penedo. Prefeitura de Penedo abre inscrições do programa de alimentação, aliás, de aquisição de alimentação, PAA, para agricultores familiares e unidades recebedoras.
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0: Primeira corrida da Universidade Federal de Alagoas já tem data marcada para 11 de outubro em Penedo.
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0: Fora de casa, Esporte Clube Penedense voltou a jogar mal e tornou a perder para o Atlético São José.
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0: Motociclista é encontrado morto às margens da L-101 Sul, na saída de Penedo para Piaçabuçu.
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0: E os destaques em nível estadual. Apostas de Maceió faturam na Mega Sena e dividem prêmio de 4,5 milhões.
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0: Greve dos Correios tem forte adesão em Alagoas no primeiro dia de paralisação.
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0: Alagoano conquista topo de montanha de 2.000 metros após escalada no Rio de Janeiro.
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0: Agora com os destaques de Sergipe. Pedidos de primeira CNH em Sergipe crescem 261% entre janeiro e agosto, em comparação com o mesmo período de 2025.
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0: Justiça autoriza obras de contenção para proteger capela em Estância Sergipe.
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0: Professor é condenado por importunação sexual contra alunas em Aracaju.
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0: Os destaques em nível nacional. Com proibição suspensa pelo TSE, presos provisórios votarão em 2026.
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0: Bancários rejeitam proposta da Caixa e mantém greve nacional.
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0: Avião com o cantor Rei Vaqueiro pega fogo após sair da pista em pouso no Rio Grande do Norte.
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0: Teremos estas e outras informações no decorrer do Grande Rio Notícias desta segunda-feira. Está no comecinho, agora são 6 da manhã, 17 minutos. Vamos à previsão do tempo.
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0: Tempo e temperatura. Vamos então com as informações sobre a previsão do tempo. E a gente começa falando aqui de Penedo, que neste momento registra uma temperatura de 22 graus, com sensação térmica de 25 graus. Vento de 11 km por hora. A umidade relativa do ar está em 90%, mas podendo variar com mínima de 50, máxima de 90. A previsão do sol nascer foi às 5:21 e a previsão para o sol se pôr será às 17 horas e 22 minutos. Para Penedo, Hoje tem sol com muitas nuvens durante o dia e períodos de céu nublado. Noite com poucas nuvens. A variação de temperatura fica com mínima de 22 e a máxima podendo chegar a 30 graus. Em Piaçabuçu, vento de 12 km por hora. Variação de temperatura mínima de 23, máxima de 29. Em Igreja Nova, vento de 11 km por hora. Variação de temperatura mínima de 21, máxima de 31. Em Neópolis e Santana do São Francisco, as cidades vizinhas do estado de Sergipe apresentam as mesmas referências. Vento de 11 km por hora. Variação de temperatura mínima de 22 e a máxima podendo chegar a 30 graus. Agora são 6 da manhã, 18 minutos.
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0: 6:19, hein, agora. Virou 6 da manhã, 19 minutos. No decorrer do Grande Rio Notícias, nós teremos os companheiros da agência Rádio Web trazendo os destaques do Brasil e do mundo. As principais reportagens dos telejornais. Os telejornais de Alagoas e de Sergipe. E também os destaques do Jornal Nacional. A edição do último sábado. Que traz, hein? Mendonça retira o sigilo de documentos que investigam a relação de senadores e do ex-governador do Rio de Janeiro com o Banco Master. E também os destaques do Fantástico, edição de ontem. Ministros do STF divergem sobre acesso ao conteúdo do celular do ex-dono do Banco Master, Daniel Vorcaro. 3551-6600, nosso fone fixo e também nosso WhatsApp para você interagir com a gente, trazer suas sugestões, suas reclamações, parabenizar quem você acha que merece, aproveitar a tribuna do nosso programa que está sempre ao seu inteiro dispor. Hoje são 14 de setembro, dia 14. Hoje é comemorado o dia da capivara. Hoje também é dia da cruz e dia do frevo. 6 da manhã, 20 minutinhos, Grande Rio Notícias, tem o oferecimento de Avícola Santa Clara, rodovia Mário Freire e Lee, número 59, Vila Santa Clara, bairro Senhor do Bonfim. 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Mandar aquele cheirão especial para as mamães, as vovós, as titias. Elas que cediam estão de pé para cuidar da casa, preparar o café, deixar tudo organizado, para quando a família acordar, já está tudo ok, tudo 5 estrelas. Excelente, né? Ter mamãe, ter quem cuida da gente. É assim, mas não esquece não, família. Todo mundo fazendo sua parte, chegando junto e colaborando com a mamãe nas atividades do seu familiar, tá? Meus amigos, filhos e filhas, já sabe bem, né? Qual é o mandamento? Honrar pai e mãe sempre, hein? Não esquece disso, não. Honrar papai e mamãe sempre, garotada. Deixa eu abraçar você que é pai, aquele paizão de verdade, pai com P maiúsculo. Você que é bem mais que um pai. É um grande amigo dos seus filhos, é bem mais que um esposo, é um grande companheiro da sua esposa. Você se enquadra nesse perfil? Então receba um abraço do nosso programa do Grande Rio Notícias. E você, filhão, você, filhona, já sabe bem qual é o mandamento? É isso aí. Honrar pai e mãe, esquece não, garotada. Deixa eu abraçar os meus amigos alunos. Já são 6 da manhã, 24 minutos. Tudo certinho, garotada? Já? Todo mundo se organizou? Só tá faltando tomar aquele cafezão maravilhoso que a mamãe fez. Então, ó, vai lá. Toma um cafezão e pé na estrada. Em nome do, ó, o Davidson e o seu irmãozinho Natan, são os filhos do Henrique do Marizeiro e da Verônica. Aproveitar e abraçar o seu Demétrio, que é o vovô do Davidson. Também em nome da Manu, Izinha e Luan, são os netos do Zé Padeiro. A Vitória na rua João Ramalho, que é filha da Valéria. E a Alice, filha do David Moraes e da Andréia. Eu abraço todos os demais alunos e alunas. Vamos nós para o 3551-6600. Vamos lá, as mensagens, as participações dos nossos ouvintes. Carlinhos da Coreia está por aqui. Ele diz que a gente deixe a janela da alma aberta para que a luz possa entrar, permitindo que a esperança entre e a vida se renove. Amém, meu querido. Amém para todos nós. Manda um alô para a Dona Maria da Galinha, seu Cláudio, na Avícola Santa Clara, Helena Ramalho, Zé da Dedé, Rosa do Ari. Aqui é Carlinhos de Coreia. Um abraço, hein, Carlinhos. Danda, da creche Rosete Andrade, também está por aqui desejando um bom dia para nós. Adilson, da Canjica, também está aqui também desejando um bom dia a todos. Dona Iracema, lá no Coab, no conjunto José Moraes Lopes. Ela diz, manda um alô para Vilma, Nice, Júnior, Ganjão, Dona Morena, Dona Zenite, Lúcia Barbosa, Cida Lima e também para o meu filho Edson. Roberto e Jéssica, lá do bairro Santa Isabel, que já esteve curtindo forrozão por aqui logo cedo, né? Fala, Roberto.
2: Bom dia. Tudo certo? Bom dia, saúde e felicidade para nós todos.
0: Uma ótima. Amém, meu querido.
2: Cheio de paz. Quero mandar um abraço pro nosso amigo Zé Padeiro, nosso amigo Hélio da Saúde. Um abraço, fica com Deus e até amanhã, meu irmão.
0: Valeu, meu querido. Aquele abraço, viu? Grande Roberto, Jéssica, toda a família. Professor Dalvino também tá aqui com a gente, hein? Ele diz, hello, Luiz. Olá, Luiz. How are you? Como vai você? Bem, na medida do possível, professor. Graças a Deus. Happy Monday. Dia feliz, né? Feliz dia. Para todos nós, que assim seja, professor. Bom dia, Luiz Dantas, que é o Divino Espírito Santo. Te cubra de bênçãos e guie pelas mãos do Senhor Jesus. Manda um alô para a Petrúcia, Lúcia Barbosa, Letícia, Rosimeire, Ana Paula, Danda, Dida, Jô, Tânia e todas do grupo Alegria de Viver. Quem fala é Dona Marlene, cheiro no seu coração. Obrigado pelo carinho e pela atenção. Seu Manuel Adalto, fala, seu Manuel, tudo certo?
3: Bom dia, Luiz Danda. Como passou de sexta-feira para hoje, segunda-feira?
0: Bem, meu querido, graças a Deus.
3: Bom dia para você e todos os ouvintes.
0: Amém, amém, querido. Gil e Mano também tá por aqui, desejando bom dia para todos nós. Forte abraço para vocês. Dário, da Coab, faz a sua cobrança, Dário.
4: Bom dia, Luiz Danda. Manda um alô para Coab, Luiz. Manda um alô para Ponta Mocina, Luiz Danda.
0: Um abração, meu querido, para todos na Coab e todos que estão nos acompanhando também lá no povoado Ponta Mufina. Aquele abraço a todos vocês. Bora trazer o homem? Ele já tá por aqui? Já chegou, não foi? Já, ó, tocou isso aqui, já sabe. Hélio Carroceiro tá na área. Esse é desenrolado, hein? Esse é diferente dos iguais.
5: Bom dia, bom dia, bom dia, bom dia. 5-2, segunda-feira. Bom dia, chama na bota, chama na bota, chama na bota. Chama, chama. Esse popão que curte essa rádio de Penedo, Lagoa e região. Chama na bota, tamo junto. Alô, Tio Ila, Zé Branquinho, Dana Perola, do Dé Chicão. Chama na bota. Esse popão que curte essa rádio lá de Sergipe. Vamos embora. Alda Rubinha, Pacatuba, Serrão. Esse popão, chama na bota, tamo junto. Calceiro topado, topado. Vamos embora. Alô, povão aqui de Penedo, que esse povão desse amarelinho que fica exigindo pra escola. Escola Monitora de Penedo e região. E chama na bota, tamo junto. Alô, esse povão do coletivo que faz a parte alta e a parte baixa de Penedo. Alô, filha da chama na bota. Alô, Gustavo. Alô, Renê. E o demais que no seu nome leva um abraço do calceiro topado e campado de Penedo da Rua. Chama na bota. A vocês aí que pega a preta aí na toca do índio. Chama na bota, tamo junto. Então, chama na bota. Tamo junto. Calceiro topado e campado de Penedo da Rua e região. Chama na bota. Alô, Paulo Firmino, Kevinho. Esse cara que vem de lá de Cia, do interior para Penedo. Alô, Itapuranga, Ipiranga, esse povão. Vamos embora. Alô, Edson Marazão. Um pra parte alta, a parte baixa de Penedo. Alô, Lucila, que tem o CVN na parte baixa, da parte alta de Penedo. E chama, bota, tamo junto. Alô, banca aí de verdura aí do Padre Cício aí, no velho Chico. Chama, bota, alô, Nia. Alô, Maria, esse povo que atende esse pessoal na banca de verdura. E chama, bota, tamo junto. É calceiro topado e capado de Penedo Lagoa. Esse é o Cujinhão. Alô, meu amigo, Genito, Escaldeira, você é o Guaxinim. E vamos embora. E chama na bota, chama, chama. Zé Padeiro, topado e capado. Alô, Val Sapadeiro. Alô, alô, Oswaldo, meus café. A todos vocês, vai um abraço, calceiro. Topado, topado, Penedo Lagoa. Alô, lá do céu. Alô, povão da cooperativa. Um, cooperativa dois. Vamos embora e chamada. Alô, povão. Ei, eu esqueci de vocês, não esquecendo. Alô, meu amigo, eu tenho que ser. Vai ser Marcos Amaral, na rua do Guilherme, na casa do Alves, o Alves Correia. Alô, o rei da bola, Valdir Fernandes, Valdir de Lima. Esse é topado, esse é o louco todo às 6 horas. A todos vocês, se eu esqueci algum, não leva mal. De 0 a 100, esqueci ninguém. E não esquecendo, é o 82, é o 9, é o 99, é o 93, é o 24, 25, calceiro, topado, topado, Penedo Lagoa. Chama a bota. Show! É show, papai. Juntinho, juntinho, que essa rádio Marcos.
0: Agora foi, né? Esse é o Hélio Carroceiro, esse é diferente dos iguais, hein? São 6 da manhã, 30 minutinhos, tem break, agora tem intervalo comercial e eu volto já já.
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14: Você sabia que o moca é um dos mais saborosos tipos de café? É feito a partir de um tipo raro de grão. Ocorre quando apenas uma semente forma-se dentro do fruto do café. E o único grão concentra todo o nutriente da polpa do fruto, por não ter de reparti-lo com outro grão. Assim, fica com sabor mais concentrado e seu formato regular permite uma torrefação mais uniforme. Os mocas são conhecidos ainda como frutos machos ou caracóis.

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20: Você sabia que para os budistas e hinduístas ortodoxos, a sexualidade é inconveniente? O sexo não é bem visto por desgastar energias. Em compensação, nos tantras budistas e hinduístas, a sexualidade aparece como fonte de energia espiritual, sob a condição de se conseguir dominá-la em vez de ser dominado.
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6: Você sabia que o Buda que conhecemos não se chamava realmente Buda? Buda, na verdade, é um título, uma qualificação, não um nome próprio. Quer dizer, aquele que sabe ou aquele que despertou. É um termo aplicado a pessoas excepcionais que atingem determinado grau de elevação moral e espiritual e se transformam em mestres de sabedoria. O Buda que conhecemos, fundador do budismo, chamava-se, na verdade, Siddhartha Gautama.
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6:46. Estamos de volta. A gente traz agora os detalhes das informações relacionadas à nossa terrinha. E já já tem a propaganda eleitoral gratuita. Daqui a pouquinho, a partir das 7:00 AM. E a Prefeitura de Penedo abre inscrições do PAA para agricultores, familiares e unidades recebedoras. A Prefeitura de Penedo inicia, a partir desta segunda-feira, dia 14, uma nova etapa do Programa de Aquisição de Alimentos, o PAA, por meio de dois chamados públicos. O município vai cadastrar agricultores, familiares, interessados em fornecer alimentos ao programa e selecionar unidades recebedoras responsáveis pelo atendimento às famílias beneficiárias. As inscrições seguem até o dia 23 de setembro, sempre das 8:00 AM ao meio-dia, no galpão do Programa de Aquisição de Alimentos, anexo à Secretaria Municipal de Desenvolvimento Agrícola, localizado na Avenida São Luís, no bairro do Constantino. A iniciativa conecta duas importantes frentes de atuação pública. De um lado, cria oportunidade para que a produção da agricultura familiar seja incorporada ao PAA. Do outro lado, organiza a destinação gratuita dos alimentos às famílias em situação de insegurança alimentar por intermédio das unidades recebedoras habilitadas. O chamamento público número 001/2026 é destinado aos agricultores familiares e demais familiares, aliás, e demais beneficiários, fornecedores interessados em comercializar gêneros alimentícios de produção própria por meio da modalidade compra com doação simultânea do PAA. Entre os públicos que podem participar estão agricultores familiares, assentados da reforma agrária, aquicultores, pescadores artesanais, extrativistas, integrantes de comunidades tradicionais e outros beneficiários que atendam às regras do programa. A seleção dá prioridade à produção local. Agricultores que residem e produzem em Penedo terão preferência, fortalecendo a circulação da produção agrícola dentro do próprio município. Entre os critérios de priorização, também estão beneficiários do Bolsa Família, inscritos no CadÚnico, mulheres agricultoras, povos indígenas, quilombolas, agricultores negros, assentados, pescadores artesanais e jovens rurais, entre 18 e 29 anos. A proposta para Penedo prevê no mínimo 15 beneficiários fornecedores, sendo pelo menos 50% de mulheres e 60% de agricultores inscritos no Cadastro Único para Programas Sociais do Governo Federal. Cada unidade familiar poderá fornecer anualmente R$ 15.000 em alimentos, observadas as normas do programa. Os preços serão definidos de acordo com a metodologia do PAA, podendo considerar referências da Companhia Nacional de Abastecimento, a Conab, ou pesquisas realizadas no mercado local ou regional. A lista inicial de produtos de interesse contempla uma ampla variedade da produção rural, incluindo abóbora, alface, batata doce, macaxeira, tomate, arroz, farinha de mandioca, goma de tapioca, milho verde, banana, cajá, goiaba, laranja, mamão, manga, melancia, ovos, manteiga e produtos processados da agricultura familiar, como bolos de massa pulba, macaxeira, milho e pé de moleque. A relação não é fechada. Agricultores também poderão informar outros produtos de produção própria para análise e possível inclusão na proposta do município. No cadastramento, o produtor deve apresentar CPF, documento oficial com foto,
comprovante de endereço atualizado, DAP ou CAF válida, além do NIS, quando estiver inscrito no CadÚnico. A proposta individual de fornecimento será preenchida no próprio local, com orientação da equipe municipal. O pagamento pelo fornecimento

0: do PAA e a realizar distribuição gratuita às famílias selecionadas. Podem participar CRAS, CREAS, Centro de Convivência, Serviços de Acolhimento, governamentais e não governamentais, além de outras entidades e órgãos de assistência social sem fins lucrativos que estejam regularmente constituídas e enquadradas nas regras do programa. 6 da manhã, 53 minutos, eu vou para um rápido break, porque na sequência tem a propaganda eleitoral gratuita.
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5: 7:26. Nós tivemos o horário reservado à propaganda eleitoral gratuita, mas já estamos de volta com o nosso programa Grande Rio Notícias, que tem um oferecimento de Casa de Carnes Bomboi Prime. 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Deixa eu voltar ao nosso WhatsApp, dar uma visualizada. Os nossos ouvintes interagindo conosco desde cedo. Né? Sandoval do Madre está por aqui, mandou mensagem mais cedo. Eram 6h30. Que Deus abençoe o nosso dia, amém, que assim seja. Maluquinho do Brega também, desejando bom dia para todos. Altair de Pia Sabuçu, ele diz que Deus abençoe os seus planos e conduza os passos rumo às conquistas da nova semana. Uma segunda-feira abençoada, de muita fé e gratidão, amém, que assim seja. Edilson, meu amigo Edilson dos Correios, também está por aqui com a gente. O Edilson diz, vida... A vida é tão bonita. Um dia, uma hora, um minuto, nunca mais voltará. Então, apenas esqueça todos os problemas e seja feliz. Verdade, Edilson. Verdade, meu querido. Muita gente que fica se pegando a as situações desnecessárias, né? E aí perde tanto tempo, e tempo é uma coisa tão preciosa, né? Um abraço. E já eu vou trazer no decorrer do Grande Rio Notícias, falando do meu amigo Edilson, eu lembrei, Edilson trabalha nos Correios e tem greve. Foi deflagrada greve em todo o estado, greve dos Correios. Eu trago já os detalhes. Meu amigo Ricardo, da rodovia AL-110, próximo ao SESI. Bom dia, meu amigo Luiz. Um dia abençoado por Deus. Amém, querido, para todos nós. Osvaldo, da família Buscapé, também está por aqui com a gente. Grande Osvaldo, forte abraço a todos, hein? Abraçar o boi hoje mais cedo, eu vi o boi, né? Logo mais cedo eu vi o boi, quem mais? Deixa eu aproveitar e abraçar a turma da família Buscapé. É o Osvaldo, o boi, o Eri e o meu amigo velho da oficina. Grande velho, aquele abraço. Vamos com informações? Depois eu volto pro 3551-6600. Depois a gente volta a interagir com os nossos ouvintes. E Penedo ganha um novo capítulo como cidade criativa do cinema. Penedo vai ganhar em 2027 o curso superior de cinema e audiovisual pela Universidade Federal de Alagoas, a UFAL. A nova graduação completa um ecossistema construído ao longo dos últimos anos para fortalecer a formação, a produção e a exibição cinematográfica do município. O anúncio foi feito pelo reitor da UFAL, José Aldo Tonholo, durante sessão especial no Cine Penedo, que contou com a exibição do documentário Anatomia do Caos. Também participaram do momento a vice-reitora Eliane Cavalcante, professores e autoridades. A proposta de criação do curso existe desde 2011, quando a UFAL participou da retomada dos festivais de cinema na cidade. Naquele ano, além da criação do Festival de Cinema Universitário, também começou a ser estruturado o projeto pedagógico da futura graduação. Segundo o professor Sérgio Onofre, coordenador do Circuito Penedo de Cinema, a intenção sempre foi garantir continuidade ao movimento audiovisual da cidade e formar profissionais especializados para uma cadeia produtiva considerada estratégica. Penedo já reúne importantes equipamentos e iniciativas ligados ao setor, como o Circuito Penedo de Cinema, o Cine Penedo, o Laboratório Escola de Arte, Cinema e Audiovisual da UFAL e o antigo Cine São Francisco, atualmente transformado em Centro de Convenções e Eventos. O Cine Penedo, com 144 lugares, é administrado pela UFAL e mantém programação de quarta a domingo. Já o antigo Cine São Francisco, com capacidade de 980 pessoas, é gerido pela Prefeitura. Outro marco importante foi a conquista, em 2023, do selo de cidade criativa da Unesco. No Brasil, apenas Penedo, Santos e São Paulo possuem esse reconhecimento. Com a chegada do curso superior, a expectativa é consolidar Penedo como polo de formação, produção e exibição cinematográfica, fortalecendo ainda mais a economia criativa e a cadeia do audiovisual em Alagoas. O Circuito Penedo de Cinema, deste ano, acontece entre os dias 9 e 15 de novembro. 7h34, 7 da manhã, 34 minutos. Eu lendo essa matéria e lembrando do meu amigo Júnior Dantas, que é nosso companheiro aqui de rádio, e o Júnior também tem formação cênica. O Júnior é muito voltado para essa questão da cultura do cinema e já participou de várias produções audiovisuais. Vou mandar um abraço pro meu amigo Júnior Dantas. E aí, Júnior? Ó, em breve, mais uma graduação para você. Que tal na área de cinema, hein? 7h35, primeira corrida da UFAO já tem data para acontecer em Penedo. Dia 11 de outubro, um domingo, acontecerá o evento que pretende reunir a comunidade em um momento de esporte e solidariedade. A concentração dos participantes está marcada para as 5 horas na própria unidade da Universidade Federal de Alagoas. As inscrições têm o valor de R$30, mais um quilo de alimento não perecível, que será destinado a instituições sociais, reforçando o caráter solidário da iniciativa. O percurso será realizado na parte baixa de Penedo, sentido Colina do Oiteiro, e ao final da prova, os participantes receberão medalha de participação. 7h36. E o Esporte Clube Penedense foi até a cidade de São José da Tapera, no sertão alagoano, e está regressando de lá. Já regressou, né? Foi ontem, com uma inesperada derrota pelo placar de 1-0. Agora, o duelo de volta, que será disputado em Penedo, no domingo, dia 20, o Alvirrubro Ribeirinho precisará vencer esse mesmo adversário por 2 ou mais gols de diferença para ser finalista do Campeonato Alagoano Sub-20 da segunda divisão. A fraquíssima partida disputada no estádio Maião apresentou duas equipes com quase nenhum poder de criatividade, gerando extrema inoperância ofensiva, sem qualificada posse de bola. Nenhum dos dois times souberam impor o seu futebol perante ao adversário. O tento dos anfitriões aconteceu na casa dos 30 minutos do segundo tempo, numa bobeira de toda a defesa da equipe visitante. Como detalhe, essa foi a segunda derrota do Centenário das Alagoas no estadual, justamente para o mesmo adversário. 7h38. Eu tenho que faturar agora, tem break. Na volta eu vou trazer a matéria relacionada à morte daquele motociclista. Foi encontrado morto às margens da L101 Sul, que é sentido Penedo-Piaçabuçu. E eu vou trazer a matéria com o meu amigo Eudes Alves, do Honda Penedo e Honda Alagoas. O Eudes, ele vai trazer essa matéria pra gente, vai colaborar com o nosso programa. Após o intervalo comercial, eu trago então os detalhes desta morte, deste assassinato, que na verdade não foi um acidente de moto, e sim um assassinato. 7h38, eu faturo e volto já já.
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0: 7h45, em 7 da manhã, 45 minutos, faltando 15 minutinhos para as 8 horas da manhã. Deixa eu trazer a informação relacionada a aquela morte na rodovia L-110, próximo ao... Acho que foi próximo às barreiras ali. Barreira não, não é? Ali é um... Foi nas proximidades da Ponte da Cerquinha. Bom, deixa eu trazer... Eu vou trazer o nosso companheiro Eudes Alves, porque a princípio imaginava-se que fosse um acidente de moto, né? Mas a coisa vai um pouquinho mais longe. Trazer o Eudes Alves, com a informação para nós relacionada a esse caso. O Eudes do Honda, na Honda Penedo, e o Honda Alagoas tem informações para a gente relacionada a esse caso. Vamos lá.
1: De Penedo teve uma nova atualização. A equipe da Honda Alagoas entrou em contato com o delegado Douglas Rocha, responsável pela Delegacia de Homicídios de Penedo, que confirmou que a ocorrência não se tratava de um acidente, mas de um homicídio provocado por disparos de arma de fogo. A vítima foi identificada como Manuel Messias Santos de Oliveira, de 33 anos, morador da Vila Matias, em Penedo. Segundo o delegado, Manuel já havia sido preso pela Polícia Civil por tráfico de drogas. Na ocasião, foram apreendidos 820 papelotes de cocaína e 190 gramas de maconha. Ainda conforme a autoridade policial, ele havia deixado o presídio há cerca de 10 dias. O corpo já foi recolhido e a Polícia Civil investiga agora a autoria e a motivação do crime. Honda Alagoas, aqui a informação tem voz.
0: Pronto, aí o nosso companheiro de imprensa, o Eudes Alves, do Honda Penedo e Honda Alagoas, trazendo os detalhes do crime ocorrido neste final de semana, onde a princípio todos achavam que se tratava de apenas um acidente envolvendo um motociclista, mas na verdade essa morte aí, ela foi uma morte provocada. Ele terminou sendo morto e já tinha envolvimento aí com o caminho errado, e todos sabem que viver no caminho como esse não tem muita duração. Raramente alguém vai conseguir a aposentadoria aí. Infelizmente o rapaz terminou perdendo a sua vida tão precocemente, né? 7h48, 7 da manhã, mais 48 minutos. E os Correios, eles estão em greve. E teve forte adesão em Alagoas no primeiro dia da paralisação. A greve nacional dos Correios teve forte adesão dos trabalhadores de Alagoas na última sexta-feira, dia 11. Segundo o Sindicato dos Trabalhadores dos Correios de Alagoas, o Sintec, a paralisação mobilizou funcionários de setores da capital e do interior. Um dos principais pontos de paralisação foi o centro de entrega de encomendas, onde, de acordo com o sindicato, 100% dos trabalhadores aderiram ao movimento, interrompendo as atividades no setor. Em Maceió, os trabalhadores se concentraram em frente ao centro de tratamento de cartas e encomendas, localizado no bairro do Tabuleiro, onde um ato reuniu funcionários de diferentes setores da mesma empresa e marcou o início da mobilização no estado. Segundo o presidente do Sintec de Alagoas, Alisson Guerreiro, o primeiro dia de greve foi considerado positivo pela categoria. O sindicato também afirma que trabalhadores de todos os estados aderiram à paralisação nacional. A greve é por tempo indeterminado. De acordo com o Sintec, a greve segue por tempo indeterminado. A categoria cobra da direção dos Correios uma negociação considerada digna para atender às reivindicações dos trabalhadores. O sindicato informou ainda que deverá divulgar novas ações do movimento nas próximas horas. E aqui em Penedo também, viu? O atendimento está sendo feito somente lá na sede dos Correios, mas a entrega de cartas, de encomendas, não, viu? Não está sendo feito hoje. Quem tinha algo para receber dos Correios, nem espere, viu? Porque o pessoal está em paralisação. Funcionando apenas a sede dos Correios lá na sede. O pessoal está trabalhando, acho que para dar os 30% de funcionalidade. Somente lá está em atividade. Quem estiver esperando uma cartinha ou alguma outra encomenda em casa, já sabe. Hoje não chega, né? Não tão, nem tão cedo vai chegar, né? Porque a paralisação é por tempo indeterminado. E por falar em paralisação, segue a paralisação da Caixa Econômica Federal. Bancários rejeitam proposta da Caixa e mantém greve nacional. Os empregados da Caixa Econômica Federal rejeitaram a proposta final apresentada pelo banco e decidiram manter a greve nacional, iniciada na última quinta-feira, dia 10. A paralisação segue por tempo indeterminado, enquanto as atividades sindicais buscam retomar as negociações. Na base do Sindicato dos Bancários de São Paulo, em Osasco e região, 68% dos trabalhadores votaram contra a proposta em assembleia encerrada às 23 horas de sexta-feira, dia 11. O principal ponto de divergência é o Saúde Caixa, plano de assistência médica dos funcionários. A proposta apresentada pela instituição previa mudança no modelo de custeio e nas regras da coparticipação. Antes da votação, a Caixa afirmou que a proposta era final e indicou que poderia recorrer à Justiça do Trabalho caso fosse rejeitada. O banco deve avaliar o ingresso de um dissídio coletivo caso fosse rejeitada. O banco deve avaliar o ingresso.

0: anterior para a renovação do Acordo Coletivo de Trabalho, ACT. Segundo a Confederação Nacional dos Trabalhadores do Ramo Financeiro, mais de 90% das bases sindicais haviam rejeitado o texto anterior apresentado pela Caixa. Em São Paulo, Paraná e outras regiões, agências amanheceram fechadas no início da greve. Os caixas eletrônicos continuam disponíveis. Entre os principais pontos oferecidos pela Caixa estavam prêmio de R$3.000 por empregado, pagamento em 18 de setembro do salário reajustado, da participação nos lucros e resultados do Super Caixa e do prêmio, aumento de 6,5% para 8% do limite de participação da Caixa no custeio do Saúde Caixa, antecipação da parcela da Caixa referente à 13ª mensalidade de 2028, 2029 e 2030, pagamento de valores relativos ao PAMS a partir de 2027, R$236 milhões em ações de prevenção à saúde a partir de janeiro de 2027, criação de grupos de trabalho para discutir melhorias na eficiência do plano e novas fontes de financiamento. A proposta tinha validade até o dia 11. As mudanças no plano de saúde concentraram a maior parte das divergências. Entre as regras propostas estavam contribuição dos empregados de 2,3% a 4,1% sobre o salário base, conforme a faixa etária, cobrança de R$ 480 e R$ 660 por dependente de acordo com a idade, aumento do teto anual de coparticipação de R$ 3.600 para R$ 4.800 por grupo familiar, limite de 9% para o grupo familiar, criação de um piso de R$ 50 por beneficiário, cobrança de 3 mensalidades, aumento de R$ 75 para R$ 150 no valor da consulta em pronto-socorro, fora do texto, isenção de participação em atendimentos por telemedicina, recadastramento anual obrigatório. E a proposta, ela previa uma janela de 90 dias para a adesão de titulares que atualmente estão fora do plano. Após o cancelamento, porém, não seria possível retomar ao Saúde Caixa. A Caixa orienta os clientes, ela orienta os seus clientes a priorizar os canais digitais e remotos durante a paralisação. Então, precisou de alguma coisa da Caixa? Vai ter que recorrer ao Internet Bank, né? Ao aplicativo da Caixa para você fazer alguma movimentação, ou os caixas eletrônicos e tal, as lotéricas, lá diretamente na Caixa, nada, tá? E o Banco do Brasil? A situação é diferente no Banco do Brasil. Na maior parte dos sindicatos, a categoria aprovou uma proposta apresentada pela instituição e trabalhou normalmente na sexta-feira, dia 11. A paralisação, no entanto, permanece em 18 bases sindicais, onde os trabalhadores não encerraram o movimento. Pois é, hein? O governo federal está tendo dor de cabeça. E agora é a hora, nesse período eleitoral, agora é a hora de dar o bote, aproveitar esse cavalinho de Troia e buscar as melhorias para os trabalhadores. É hora dos movimentos sindicais tomarem pé das coisas. Aproveitar essa oportunidade. Os cabas estão de coração aberto, né? Quer voto, tudo mais, então facilita. Vamos lá para o 3551-6600. Quem é que eu tenho por aqui que mandou mensagem para nós? Dona Arlinda. E aí, Dona Arlinda, tudo certo?
1: Jesus, que seja a nossa força, Luiz, hoje e sempre. Um bom começo de semana na presença de Deus. Jesus, que seja a nossa força, Luiz. Manda um alô pra galera da Vila Matia, Luiz. Dá uma ligadinha logo cedo no seu programa, Luiz. Ouvindo as musiquinhas das antigas, Luiz.
0: Oh, semana boa. Desde cedo, né? Desde o Forrozão das Antigas que ela tá com a gente. Bom dia, Luiz Dantas. Estamos

0: na escuta, manda um alô para o Felipe. Eita, foi cedo, foi? Completou a idade nova ontem, foi? Deus abençoe sempre. Ah, o Felipe Luna aniversariou ontem, ó. Dia 13 de setembro. Felipe, logo cedinho, tava nos acompanhando, se organizando para ir para a escola e tava acompanhando junto com a mamãe o Grande Rio Notícias. Vou deixar anotado para no finalzinho do programa a gente parabenizar o Felipe juntamente com os demais aniversariantes do dia. Quem também está com a gente, tem mais mensagens, é a Diva. Bom dia, Luiz Dantas, Deus abençoe todos da rádio. Diva do povoado Itapuranga. Deixa eu aproveitar e dar uma subida até o povoado Tabuleiro dos Negros e abraçar minha amiga Edinalva. Edinalva recebeu a visita do Fernando, foi Edinalva. Fernando mandou um áudio para mim, encontrou você, né? E aí você fez aquela cobrança da minha visita que tá quase criando raiz, né? Tanto tempo que eu não vou aí. Fátima Belo, fala.
1: Bom
0: Fátima.
1: Bom dia, Luiz Danta, tudo bem? Cadê sua mãe? Como é que está? Tá bem? Já que eu mandei lembrança, viu? Fátima Belo. Meus quatro netinhos. Eram minhas três filhas que Deus me deu, né? Meus netos. Pra toda a turma da raiva, pra toda a turma do Raimundinho, viu? Luiz Danta, Fátima Belo. E a minha amiga aqui, Mirabel, pra toda a turma da raiva. Meu bom dia, fico com Deus.
0: Amém. Para todos nós, hein? Um excelente dia. Meu xará lá de Neópolis. Fala, Luiz Vigilante.
2: Alô, Luiz. Quem fala é Luiz Carlos Dantas, Vigilante, aqui em Neópolis. Vou mandar um alô para Bruno, que está hoje aqui comigo. Meu filho, Diego e Ramon. Eu um abraço, mando um alô para Geninho, César Venta de Chuteira. É, e a vocês, desde um bom dia, que seja um dia maravilhoso, abençoado por Jesus. A vocês todos, Deus ilumine o espaço de vocês. Um abraço com Deus.
0: Amém, amém, meu querido, para todos nós, viu? Sempre. É, Neide de Ilha das Flores. Bom dia, Luiz Dantas, que Deus nos dê um bom dia abençoado por Deus. Um abraço para todo esse povo maravilhoso do Baixo São Francisco Sergipano que está nos acompanhando. Pessoal de Ilha das Flores, Neópolis, Santana do São Francisco, pessoal Pacatuba, Japoatã, Propriá, Amparo do São Francisco, todos que estão, Ilha das Flores, Betume, um abraço a todos vocês. Geninho, lá de Neópolis, fala Geninho.
3: Bom dia, Luiz, que Deus nos deu uma boa semana para todos nós, já estou na escuta.
0: Tomou seu cafezinho, Geninho?
3: Seu Luiz, aí na Aeronildes de Carvalho.
0: Tomou seu cafezinho, meu amigo, diminuiu essa quantidade de açúcar, ele faz questão, eu coloquei 4 colheres de açúcar, Luiz, para, toma cuidado, Geninho, com açúcar, hein? Ah, por falar em açúcar, quero mandar um abraço pro meu amigo Manga Rosa. Eu passei cedinho, ele tava com uma Coca-Cola de 2 litros, lá no posto de combustíveis, ó, em frente ao 15. Só faltavam 2 dedinhos de Coca-Cola pra Coca acabar. É brincadeira, logo cedo, Manga Rosa tomando Coca-Cola. Eita, esse, viu? Ele mandou pra mim o resultado do exame dele, ó. Que deu beleza, não foi, Manga? Rapaz, você tome cuidado, viu, Manga? Quem toma Coca-Cola é ele. Não tem hora, não, viu? Não tem dia nem hora. Mandou, deu 91 a glicemia capilar. Maravilha. Mas não faça só a glicemia capilar, não, viu? Faça aquela glicada, que aí vai mostrar os meses anteriores como é que comportou a sua glicemia. Tome cuidado, meu amigo. Logo cedo, o caba já tomando Coca-Cola. Eita, esse Manga, eu vou dizer, viu? 8:02, eu vou pro break, vou dar uma faturada e a gente volta já já.
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1: 8:15. 8 da manhã, 15 minutinhos. Estamos de volta e a gente vai seguindo com o Grande Rio Notícias. Tem uma utilidade pública. Atenção, Guilherme. FR Mascarenhas. Você que perdeu um cartão da Elo, cartão da Caixa, cartão de poupança da Caixa. Seu cartão foi encontrado. Guilherme FR Mascarenhas, seu cartão encontra-se aqui na Rádio Grande Rio FM. Cartão de crédito. E ainda está em validade, hein? Validade até 2032.

E apostas de Maceió faturam na Mega Sena e dividem prêmio de 4 milhões e meio. Maceió teve 17 apostas premiadas no concurso 3057 da Mega Sena, sorteado neste domingo, dia 30. Os bilhetes acertaram 4 das 6 dezenas e fizeram parte das 5.234 apostas que dividiram cerca de 4 milhões e meio destinadas à quadra, aliás, destinados à quadra em todo o país. As apostas da capital alagoana receberam juntas R$14.675,08. Ao todo, 32 jogos registrados em Alagoas acertaram 4 números, distribuídos por 14 municípios, com um total de R$ 27.623,66 em prêmios. Os números sorteados foram 02, 04, 16, 21, 48 e 53. Nenhum apostador conseguiu acertar as 6 dezenas, né? Os 6 números. Com isso, o prêmio principal acumulou e chegou à estimativa de R$ 95 milhões de reais para o próximo sorteio. Maceió teve o maior número de apostas premiadas. A capital alagoana concentrou mais da metade das apostas alagoanas que acertaram a quadra. Foram 17 bilhetes vencedores em Maceió. Na sequência, aparecem Arapiraca e Penedo, com 2 apostas premiadas em cada município. As outras cidades que tiveram um ganhador cada foram Água Branca, Batalha, Campo Alegre, Capela, Carneiros, Inhapi, Jaramataia, Junqueiro, Maragogi, Marechal Deodoro e Palmeira dos Índios. O prêmio individual da quadra foi de R$ 863,24 para as apostas simples. No resultado nacional da quina, 86 apostas acertaram 5 dezenas e levaram R$ 31.872,72 cada. Já as 5.234 apostas que acertaram 4 números nacionalmente receberam R$ 863,24 por bilhetes. O próximo prêmio chega a R$ 95 milhões de reais. Sem vencedor para as 6 dezenas, a Mega Sena volta a chamar atenção no próximo concurso, com um prêmio estimado em R$ 95 milhões de reais. Os apostadores podem conferir o resultado e os detalhes das apostas premiadas nos canais oficiais das lotéricas Caixa. Aliás, das loterias Caixa. E alagoano conquista topo de montanha de 2 mil metros após escalada no Rio de Janeiro. O aniversário de Ramon Ribeiro foi marcado por um desafio nas alturas. No dia 5 de setembro, o montanhista alagoano chegou ao cume da Agulha do Diabo, no Parque Nacional da Serra dos Órgãos, no Rio de Janeiro, após enfrentar um percurso de aproximadamente 25 quilômetros, com cerca de 2.050 metros de altitude. A formação rochosa é considerada uma das escaladas mais desafiadoras do Brasil. O caminho até o topo inclui uma longa caminhada de aproximação, além de trechos de escalada e uma logística considerada complexa pelo Instituto Chico Mendes de Conservação da Biodiversidade, o ICMBio. A escolha da data não foi por acaso. Ramon contou que costuma aproveitar o aniversário para encarar desafios que o aproxime dos próprios limites. Antes de começar a escalada,
Ele também destacou a preocupação necessária para a atividade. Abre aspas. Hoje é um dia especial, que é o meu aniversário. Geralmente, no meu aniversário, eu escolho desafios que eu sei que vou chegar perto do meu limite. E hoje eu escolhi essa montanha aqui. Fecha aspas, afirmou o montanhista. Ele também ressaltou que os equipamentos foram conferidos antes do início do percurso e que o guia responsável pela atividade estava preparado para conduzir a escalada. A agulha do diabo é classificada como 3 sub-C e, segundo informações apresentadas, exige experiência técnica, preparo físico e planejamento. A formação também ganhou conhecimento internacional ao ser escolhida em 2009 entre as 15 escaladas em rochas mais espetaculares do mundo. Ao concluir o desafio, Ramon levou a bandeira de Alagoas até o cume. A conquista representa uma superação pessoal e coloca o estado em destaque em um dos principais cenários do montanhismo nacional.

0: A gente anunciava há pouco o documento do Guilherme, documento não, cartão de crédito dele, né? Que ele perdeu o cartão. E esse cartão, inclusive, ele já estava aqui há cerca de 2 semanas, tinha sido encontrado. Eu quero até mandar um abraço pro nosso ouvinte, que encontrou e fez essa gentileza de trazer aqui pra gente, o senhor Adelmi, que é nosso ouvinte, lá da Santa Luzia, o bairro Santa Luzia. Ele mora na Tenente Eulógio Bispo, e ele teve essa humildade de trazer aqui. A gente anunciou, e o pai do Guilherme acabou de vir buscar o cartão de crédito do filhão dele, cartão que ainda está na validade, viu? Está na validade, o cartão ele tem inclusive até o CPF, está colado com uma fitazinha, né? Escrito no papel, o CPF dele também anotado ali, que é a chave e Pix, é para aqui. Eita, mas tome cuidado, não anota assim não, homem. Guarda na cabeça. Minha chave Pix tá na minha mente. Eu tenho 2 chaves Pix. Uma eu não consegui decorar não, porque é uma chave aleatória. Mas a outra eu consegui decorar e assim fica mais fácil, né? O ruim é a gente estar anotando em determinados locais aí. Anota no cartão, anota em alguma coisa, deixa na carteira ali anotado, perde. Quem encontrar, hein, pode fazer um estrago, não é verdade? Mas graças a Deus que o documento já foi resgatado. Agora é somente ele tomar um pouco mais de cuidado. 8h26, eu digo para você que trabalhamos no oferecimento de Avícola Santa Clara, que fica na rodovia Mário Freire Ili, número 59, Vila Santa Clara, bairro Senhor do Bonfim. 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Bom Boi Prime, qualidade e sabor em sua mesa. 8h28, 8 da manhã, mais 28 minutos. E a Polícia Federal está com o celular de Vorcaro e afirma poder enviar dados a ministros. A Polícia Federal informou ao presidente do Supremo Tribunal Federal, ministro Edson Fachin, que os dados extraídos do telefone celular do ex-banqueiro Daniel Vorcaro estão preservados sob guarda da instituição. A PF informou que está de posse do aparelho e do material original extraído dele, com lacres íntegros e com mecanismos de variação de integridade digital. Acrescentou ainda que tem plenas condições técnicas para encaminhar cópias. Encaminhar cópias idênticas dos dados e todos os ministros que a solicitaram. Alexandre de Moraes e Cristiano Zanin já manifestaram interesse em receber a íntegra desses dados. A informação prestada pela Polícia Federal no domingo dia 13, ontem, ocorreu em resposta a um pedido de Fachin, ocorrido na noite de sábado. O presidente do STF havia solicitado informações sobre a custódia do material extraído do celular de Vorcaro e o estado em que ele se encontrava. Em sua solicitação à PF, o presidente da corte citou a negativa do ministro André Mendonça, relator do caso Master, para dar acesso ao material. Aliás, para ter acesso, né? E segundo Mendonça, a mídia que está em seu gabinete é uma cópia de segurança, lacrada, inacessível, a ser utilizada apenas em caso de necessidade ou em decorrência de perda ou extravio do material original que está com a PF. A Procuradoria-Geral da República também se manifestou no sábado, reiterando ao presidente do STF a necessidade de que todos os ministros da corte tenham acesso integral aos dados extraídos do celular de Vorcaro antes da sessão marcada para terça-feira, amanhã, dia 15. Um dia antes, a PGR já havia feito a mesma solicitação. Fachin determinou a derrubada do sigilo das investigações envolvendo o Banco Master, mas André Mendonça fez uma liberação parcial do conteúdo, sem acesso à mídia extraída do celular do ex-banqueiro, nem mesmo aos ministros do STF. Na manifestação de sexta-feira, a PGR suspendeu, aliás, a PGR sustentou que a manutenção do conteúdo sob acesso restrito compromete a igualdade de condições entre os integrantes da corte. Mas vou dizer, tá um campo minado, aquele STF, minadíssimo, né? Tá todo mundo pisando em ovos. Mas ali isso é horrível, né? Isso é horrível para o país. A Suprema Corte, a maior autoridade da justiça no país, vivendo uma situação como essa, né? Negócio seríssimo. E o ex-presidente José Sarney, ele foi internado com pneumonia. Ele está em um hospital em São Luís. O ex-presidente José Sarney foi internado ontem, dia 13, na UTI do hospital da Rede Dó, em São Luís, após apresentar um quadro de infecção respiratória, pneumonia. De acordo com o boletim médico divulgado pelo hospital, Sarney encontra-se em condição clínica estável. Segundo a equipe médica, o ex-presidente está com a pressão arterial sob controle, respira em ar ambiente e recebe tratamento com antimicrobianos venosos. Ainda conforme o boletim, não há previsão de alta hospitalar até o momento. Nas redes sociais, Sarney informou que está internado para a realização de exames e tratamento da pneumonia e agradeceu a manifestação de apoio que recebeu. O boletim médico foi divulgado pelo UDI Hospital na noite de domingo, ontem, e é assinado pela unidade da Rede Dó em São Luís. 8 da manhã, 34 minutos. Deixa eu ir pro nosso 3551-6600. Quem é que tá por aqui? Ah, meu amigo Vaninho mandou mensagem logo cedo. Fala, meu amigo, tudo certo?
1: Bom dia, muito bom dia, Luiz Dantas. Essa excelente programação. e que tenhamos todos uma excelente semana. Muitas bênçãos, muita paz no coração de todos. Valeu, grande abraço, meu amigo Luiz Dantas.
0: Amém, meu querido. Valeu, Vaninho. Fica com Deus, meu querido. Aquele abração. Mais um ouvinte com a gente, dona Fátima.
2: Bom dia, um bom trabalho, abençoado por Deus. Gostaria que no final do programa você parabenizasse a Laila, filha da Adela aqui da Vila Santa Clara, que está aniversariando, viu? Muita paz e saúde para ele e para nós todos. Cheiro, Luiz.
0: Certinho, dona Fátima. Finalzinho do programa, a gente parabeniza a Laila junto com os demais aniversariantes do dia. Beto Friedman também está por aqui, desejando uma excelente segunda-feira para todos. É, quem mais está com a gente? Ceiça Melo, é? Fala, Ceiça.
3: Bom dia, Luiz Danta.
0: Tudo bem, querida?
3: Estou aqui na escuta do seu maravilhoso programa. E também quero pedir, né, para você parabenizar hoje o meu sobrinho, Andrei Vidimelo Santana, que ontem na capital sergipana participou do campeonato de jiu-jitsu e foi campeão, né, na categoria dele. Então, quero parabenizar o meu sobrinho, Andrei Vidimelo Santana, que tem 9 anos e já está conquistando medalha no pódio. Um bom dia e tudo de bom para você, meu querido.
0: Maravilha. Parabéns a ele também, Andrei, né? Ó, no jiu-jitsu, né? Graças a Deus, né? Ó, trazendo a vitória aqui para a terrinha. Maravilha. Um abraço para ele, Ceiça, outro para você, viu? Aquele abração especial, minha querida. É, bom dia, por gentileza. Anuncie que foi deixado um celular Samsung na linha 3, indo para a cooperativa. Deixou no ônibus coletivo, foi? Indo para a cooperativa. Por favor, quem encontrou ou encontrar, entrar em contato pelo 829-9124-7364. Falar com a Adriana. Ou entregar na assistência social. Adriana perdeu o celular. Está pedindo para quem encontrou ou encontrar. Pode manter contato pelo 829-9124-7364 e falar com ela mesma, tá? Ou então, pode ir na Secretaria de Assistência Social e entregar a Elinai. Você perdeu quando? Hoje foi? Foi hoje que você perdeu esse celular? Os meus amigos aí do transporte coletivo, fiquem atentos, viu? O ruim é alguém tá ali, vê que você esqueceu, né? Pega e não diz nada. Infelizmente, tem pessoas que têm um coração ruim, né? Bom dia! Quem é que tá aqui? Quem mandou mensagem?
4: Bom dia, é porque eu perdi minha carteira com os documentos sexta-feira para a noite. Aí, eu queria saber se vocês não podem divulgar aí, saber se eu encontro essa carteira com documento. Eu posso até mandar a foto também, documento, de um dos documentos que está na carteira. Eu posso mandar para você divulgar.
0: A gente divulga sim, manda seu nome completo, faz um textozinho, né? Seu nome completo, ó, fulano de tal, perdeu uma carteira de cor tal. Se lembrar onde, nas mediações do lugar tal. Continha documento assim assado, né? Se tiver documento de outra pessoa também, às vezes a gente tá com a carteira e tem um veículo, e o veículo tá em nome de outra pessoa, então a gente tá com documento, pode ser o documento da esposa, de algum filho, se tiver também, informa. E a gente anuncia, tá? Que a gente anuncia assim, é utilidade pública. 8h38, eu vou pro break e volte já com a nossa última sequência informativa. Já, já.
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8h43, reta final do Grande Rio Notícias, trazendo agora as informações do estado de Sergipe. E pedidos da primeira CNH em Sergipe crescem 261% entre janeiro e agosto, em comparação ao mesmo período do ano passado, 2025. O número de pedidos para a primeira habilitação em Sergipe foi de 59.776 entre janeiro e agosto de 2026, informou o Departamento Estadual de Trânsito de Sergipe, o DETRAN. O número representa uma variação de 261% em relação ao mesmo período de 2025, quando foram requeridos 16.533. O período coincide com a entrada em vigor das novas regras para a obtenção da Carteira Nacional de Habilitação, aprovadas no fim do ano passado. A principal mudança é o fim da obrigatoriedade das aulas em autoescolas. Os cursos teóricos e práticos passaram a ser realizados de forma, passaram a ser realizados fora das autoescolas, seja em inscrições credenciadas ou com instrutores autônomos autorizados. Cabe ao instrutor registrar e validar a presença e participação do aluno em cada aula. A mudança, no entanto, não exige as autoescolas nem os cursos que elas já oferecem. Quem preferir poderá manter o modelo atual e realizar todo o curso teórico e prático diretamente em uma autoescola. 8h45. E a Justiça autoriza obras de contenção para proteger capela em Estância, no estado de Sergipe. O Tribunal Regional Federal da 5ª Região, TRF5, autorizou a Prefeitura de Estância a realizar obras de contenção no entorno da capela de Nossa Senhora da Boa Viagem, localizada na Praia do Saco. A medida visa proteger a edificação religiosa recentemente tombada como patrimônio histórico, cultural e arquitetônico de Sergipe contra o avanço do mar e a erosão costeira. O município solicitou a instalação de colocação de rochas como alternativa à ordem inicial de desmontagem e transferência do templo para outro local, apresentando laudos da Secretaria Municipal de Meio Ambiente, que indicam a viabilidade técnica da estrutura. Em decisão anterior, a Justiça Federal determinou que a Diocese de Estância desmontasse e recolocasse a capela em uma área protegida da Praia do Saco no prazo de 6 meses após o fim dos recursos trânsito em julgado. Ao analisar o pedido de urgência do município, o relator destacou que a ordem de mudança da capela só precisaria ser cumprida após o encerramento definitivo do processo. No entanto, a decisão permitiu a execução imediata das obras para evitar danos à estrutura física do templo, enquanto o recurso principal não é julgado.

Eu não sei se foi referente a essa capela, mas teve um episódio de um vereador, viu? Que quando foi enviado o projeto de lei para o tombamento, ele se equivocou, não é? Porque o pedido se referia ao tombamento da capela. E o que é que ele entendeu como tombamento? Ele entendeu que ia ser demolido, derrubado, para eu dizer. Eita, meu Deus do céu. A gente tá arrumado, tá não? Nós estamos arrumados, rapaz, com certos políticos tomando conta dos destinos dos municípios e das pessoas, né? Ai, meu Deus do céu. Rapaz, tombamento patrimonial, homem, não é derrubar o negócio, não. O cara vereador, velho. Uma comédia, viu? O tombamento nada mais é do que uma forma de proteger aquele bem, não é? Normalmente é uma coisa histórica, algo assim, arquitetônico e tal, né? Aí, que justamente é o contrário, né? É proibir que seja destruído. Aí ele diz, ó, eu não concordo não. Esse negócio de tombar a capela, uma obra centenária, tarará, tarará, querer demolir, tombar. Depois os pares informaram a ele que o sentido do tombamento não tinha nada a ver com essa linha de pensamento, rapaz, vou dizer. A gente tem cada representante, não tem não aí. Os cabas têm que criar lei, aprová-las, né? Ou então receber a lei do executivo e você analisar e conter ali os excessos, os vícios e até ajudar colocando emenda, né? Você colocando também a sua parte, sugerindo para que a coisa seja mais organizada. Mas tem, viu, por aí umas qualidades de políticos que eu vou dizer. Mas também, né? Qualquer um que saiba ler e escrever, você não precisa nem comprovar a escolaridade. Vai, escreva aí. Aí faz um ditado lá, o caba sai escrevendo, bota alguma coisa pro caba ler, pronto. É para a polêmica que deu com o Tiririca. Quando o Tiririca foi se candidatar, né? Que suspeitavam dele ser analfabeto. Ele não tem formação nenhuma. Acho que o Tiririca não terminou nem o primeiro, como é que chamado ali, o ensino fundamental 1, acho que ele nem, não saiu nem dali, olhe lá, se é que foi mesmo, né? Ah, meu Deus do céu, é difícil, hein? Deixa eu seguir por aqui. Gente, um professor, ele foi condenado por importunação sexual contra alunas em Aracaju. Um professor de informática foi condenado por unanimidade pelo Tribunal Regional Federal da 5ª Região por constranger e importunar sexualmente alunas adolescentes de uma instituição federal de ensino em Aracaju. As condutas são previstas como crimes no artigo 232 do Estatuto da Criança e do Adolescente e no artigo 215A do Código Penal. O colegiado reformou a sentença da 2ª Vara Federal de Sergipe, que havia absolvido o acusado, e fixou as penas em 1 ano e 6 meses de detenção pelo crime previsto no ECA, o Estatuto da Criança e do Adolescente, e 2 anos e 4 meses de reclusão por importunação sexual. De acordo com a denúncia do Ministério Público Federal, o professor praticou condutas de cunho sexual contra 5 estudantes adolescentes. Entre os episódios relatados estão a sugestão para que uma aluna se despisse em sala de aula, a exigência de que outra enviasse uma fotografia sentada no vaso sanitário para comprovar que precisava ir ao banheiro, além de contatos físicos com outras estudantes, acompanhados de expressões de conotação sexual. Em primeira instância, o acusado havia sido absolvido quanto ao crime de submeter criança ou adolescente a vexame ou constrangimento previsto no ECA. O juiz entendeu
que não havia dolo na conduta do professor, considerando a conduta do réu um erro pedagógico. Em relação à importunação sexual, considerou não haver provas suficientes da ocorrência dos fatos. Ao analisar o recurso, a relatora do caso, desembargadora federal Germana Moraes, concluiu, no entanto, que as provas reunidas no processo demonstram que as provas reunidas no processo demonstram que a manifestação,

no artigo 232 do ECA, pode ser identificado a partir das circunstâncias objetivas do caso, especialmente de natureza das manifestações, especialmente natureza das manifestações de forma como eram dirigidas às vítimas, da posição de autoridade ocupada pelo professor e da repetição das condutas, abre aspas, a existência de mecanismos disciplinares legítimos para controle da sala de aula afasta a justificativa de utilização de comentários de conotação sexual como instrumento pedagógico, fecha aspas, destacou. Em relação à importunação sexual, Moraes explicou que a ausência de testemunhas presenciais não afasta a comprovação dos falsos, a comprovação dos fatos quando os relatos das vítimas são coerentes e confirmados por outros elementos produzidos sob contraditório. Abre aspas. Nos delitos contra a dignidade sexual, a palavra da vítima possui especial relevância quando harmônica com os demais elementos probatórios constantes nos autos, fecha aspas, concluiu. O portal Infonet não conseguiu localizar a defesa do professor. O portal permanece à disposição através do e-mail jornalismo@infonet.com.br. Diante de tanta coisa, o cabra ainda tinha sido absolvido, era. Agora danou-se, né? Porque subiu para a turma do TRF5. Aí ele agora viu como é bom querer se favorecer do cargo e ficar com gracinha com as menores, né? Dele é esse. 8h56, 8 da manhã, mais 56 minutos. Deixa eu trazer a informação de âmbito nacional. Com a proibição suspensa pelo TSE, presos provisórios votarão em 2026. Os brasileiros que cumprirem prisão provisória, aliás, que cumprem prisão provisória, poderão votar nas eleições de 2026, mas pode ser a última vez desde 1988, a Constituição proíbe o voto dos presos condenados de forma definitiva, transitada em julgado. Não dos presos provisórios ou de adolescentes menores de idade que cumprem medidas judiciais restritivas, mas as iniciativas para viabilizar o exercício do voto por esses eleitores só começaram no ano de 2002. No entanto, a lei antifacção, ou lei Raul Jungmann, entrou em vigor em março de 2026, proibindo o alistamento eleitoral e o voto de todo e qualquer preso, definitivo ou provisório. A mudança foi parar no Tribunal Superior Eleitoral, que decidiu por suspender esse trecho da lei e manter o direito do voto nas próximas eleições de outubro dos presos provisórios e adolescentes recolhidos. O TSE entendeu que a determinação da lei antifacção viola o princípio da anualidade eleitoral, que impede mudanças a menos de um ano do pleito, ou seja, não pode ser aplicada agora. Das mais de 700 mil pessoas encarceradas no Brasil, cerca de 200 mil estão em prisão provisória. Nos últimos anos, a Justiça Eleitoral instalou cabines de votação em alguns estabelecimentos penais para garantir o direito dos presos sem condenação definitiva. Também são feitas operações de alistamento e transferência de inscrição eleitoral em alguns estados. Pois é, ano que vem, né? Não é ano eleitoral, mas na próxima, daqui a 2 anos, a eleição municipal, não vão poder votar nem os presos permanentes, nem os provisórios. 8h58,
8 da manhã, mais 58 minutos.

0: E o avião com o cantor Rei Vaqueiro, hein? Ele pegou fogo após sair da pista em pouso no Rio Grande do Norte. Um jato executivo com o cantor Rei Vaqueiro pegou fogo após sair da pista durante um pouso na madrugada de domingo, dia 13, na cidade de Parelhas, na região Seridó do Rio Grande do Norte, onde o artista tinha a apresentação marcada. Estavam na aeronave o cantor e outras 5 pessoas, além do piloto e copiloto. Todos os ocupantes estão bem. O avião ficou destruído. O Corpo de Bombeiros informou que acionou o Centro de Investigação e Prevenção de Acidentes Aeronáuticos, o CINIPA, para investigar a causa do acidente. De acordo com o Registro Aeronáutico Brasileiro, a aeronave de matrícula PPWMO do modelo 550 Bravo da Cessna, com capacidade para 8 passageiros. Ele foi fabricado em 2006. O cantor Rei Vaqueiro havia se apresentado na cidade de Moreno, em Pernambuco, horas antes, e tinha apresentação marcada em Parelhas às 2h30. Cantor, equipe e tripulação foram levados para o Hospital Municipal de Parelhas para avaliação médica. Eles conseguiram deixar a aeronave antes do fogo se espalhar. Em nota nas redes sociais, o cantor informou que a equipe e ele estão bem e que receberam todos os cuidados médicos necessários. Por conta do acidente, o cantor cancelou os shows do domingo, dia 13, nas cidades de Custódia e Canhoto, em Pernambuco. Novas datas serão divulgadas em breve. Final de Grande Rio Notícias, final do Grande Rio Notícias. Vamos finalizar então. Ouvinte que tinha perdido o celular foi encontrado, né? Graças a Deus, está informando pra gente que o celular foi encontrado. Coisa boa, maravilha. Dona Maria José, de Pia Sabuçu. Vamos lá, Dona Maria.
1: É que vai as coisas, né? Sem resolver tudo na paz, tudo bem, graças a Deus. Luiz, você se esqueceu da pergunta que eu fiz você, se você sabia o número do irmão Badino. Eu gostei de sempre pedir minha música evangélica a ele, né? Aí eu sempre falava com ele, mas depois eu falo, mando áudio e não responde, ligo e não responde, com quem, não é o número, com quem ele mudou. Mas ele diz aí, Luiz, o número ele diz aí. Só que quando ele diz, eu não tô com a caneta para assinar, para botar logo no papel. Aí pronto, aí quando ele não diz mais, aí eu também não noto na cabeça, sabe? Aí eu digo, pronto, Luiz, porque se o Luiz souber, ele bota aí no celular e aí eu sei.
0: Eu não tenho o número, também não sei, mas vou ver se eu descubro. Inclusive na sexta-feira eu tinha dito, né? Vou ver se eu descubro, Dona Maria. Não tenho não, vou ver se eu consigo descobrir. Se eu descobrir, eu mando para a senhora, tá? Vamos parabenizar os aniversariantes do dia para a gente encerrar o nosso programa. Quem está completando idade nova hoje? Hoje é aniversário da Laila, lá na Vila Santa Clara. Dona Fátima está parabenizando a Laila pelo dia de hoje. Hoje também, quem completa a idade nova, mandar um abraço especial para a psicóloga Eliane Vieira, hoje dia 14, minha amiga Eliane, hoje completando a idade nova. Eliane é de Messias, salvo engano, né? Mas fez concurso aqui em Penedo já há muito tempo, 98, e é servidora pública do município, além também de ser professora da rede estadual, né? Ela também pertence à rede estadual de ensino. Eliane hoje completando a idade nova, mandar um cheirão especial para a Eliane, que eu tenho um carinho muito grande, um apreço a ela. Conheci a Eliane desde quando ela chegou aqui, após o concurso. Hoje, completando a idade nova. A Adriana também hoje está aniversariando, está completando a idade nova hoje também. É mais uma servidora pública municipal. Parabenizar também os aniversariantes deste final de semana. Quem teve aniversariando foi o Felipe Luna ontem, né? Sua mamãe, a Rita, pediu para a gente parabenizá-lo. Felipe aniversariou também neste final de semana. Quem esteve completando idade nova no sábado, dia 12, foi a minha amiga Sueli, esposa do Nenê, meu amigo Nenê, do Galeto. Um abraço, Nenê. A Ana Cristina também aniversariou no dia 12. O Emerson, que é condutor do SAMU aqui em Penedo, também dia 12 aniversariou. E a Cecília, que é mamãe da minha amiga Ivinha, né? Esposa do Bené. Cecília lá do centro também aniversariou no sábado. Ó, todos os aniversariantes, hein? Você que completou a idade nova, está completando hoje. Você que nesse domingão aniversariou e sábado, que Deus possa abençoar a sua vida com muita saúde e sabedoria sempre. Parabéns!
2: Parabéns, parabéns, parabéns pra você.
0: E assim finalizamos o Grande Rio Notícias de hoje, dizendo que na sequência tem muita música, tem ela. Sandra Maurício com o seu Rio FM Show. Ao meio-dia tem Antônio Silva e as informações do programa A Voz da Cidade. Às 14 horas tem o programa Derrubado. Às 18 tem Esportes e Informações Esportivas com o programa Grande Rio Esportes. Às 19 tem A Voz do Brasil e a partir das 20 horas volta a programação da sua 99.1 com muita música até meia-noite. Amanhã, se Deus permitir, às 6 da manhã estaremos de volta com mais uma edição do Grande Rio Notícias. E só que o seguinte, um pouquinho mais cedo, às 5 já estarei por aqui trazendo o melhor do Forrozão das Antigas no Bom Dia Grande Rio. Uma excelente segunda-feira. Um ótimo início de semana para todos. Até amanhã. Tchau, tchau. E até lá.
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0: Segundou, 9h17. Aquele beijo, aquele abraço todo especial pra você do povoado Ponta Mufina, que me receberam ontem com tanta alegria lá na padaria, na orla, nas ruas. Eita coisa boa. A família do Tota, né? A Dori. Quem mais? Tá ali os nomes, tá bom? Pra eu falar o nome de todo mundo. Coisas boas, né? Eu vivi momentos muito especiais ali naquela orla. Que linda a orla da Ponta Mufina. E aproveitar para lembrar, né? A cabeceira da ponte. Vamos aí, né? O nosso prefeitão que tá trabalhando bastante para ver aí o tempo, né, necessário para finalizar aquela ponte. Ontem o pessoal falava bastante sobre isso, né? Gente, que praça linda, eu amei. Revitalizada mesmo, Ponta Mufina tá linda. Estão calçando mais ruas, né? Graças a Deus. Ah, também agradeço o carinho do pessoal lá da Ponta Mufina, além deles também lá da Itapuranga. Beijo para todo mundo que recebeu a gente no último sábado. Às 9h18 dessa segunda-feira, 14 de setembro de 2026, eu, Sandra Maurício, vou chegando por aqui desejando para você um dia de luz, de paz, de amor, de alegrias. Especialmente para os aniversariantes do final de semana, para os aniversariantes de hoje, chuva de bênçãos.
1: Parabéns pra você.
0: E onde quer que você esteja curtindo a gente, eu te agradeço pela sua audiência e prometo ficar com você até o meio-dia, sempre juntinho com os nossos anunciantes. 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Às 9h20, a nossa manhã musical vem trazendo mais motivos para você ficar com a gente, tá? Tá chegando aqui Samara Souto, Solange Almeida, com Amores, Aventuras e Paixões.

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0: Sandra Maurício.
1: Bom dia, bom dia, bom dia, bem-vindo. 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Vai destacando os nossos ouvintes que estão na sintonia com a gente para pedir sucesso. Bom dia, Rodrigo.
2: Sandra Maurício. Coloca aí, coloca aí, coloca aí, coloca aí. Bota aí a banda Facinho. Bota pra mim.
1: Ok, querido, vamos lá. Quem mais tá aqui? Oi, Beto Friedman. Bom dia pra você. Bom dia pra toda a sua família. Na Praça Clementino do Monte. Maluquinho do Brega, bom dia também. Lá no centro da cidade. Minha querida amiga Nacélia. Toda a programação religiosa para você, para suas amigas, para a turminha aí da Comunidade Senhor dos Pobres, do Sítio Alvorada, Valquíria Martins e todos que estão no seu coração, tá bom? Elias Cabral e todo o pessoal de Piaçabuçu, bem-vindos. Neide lá do Marizeiro, beijo, beijo, beijo, beijo para você, Neide, para todo o pessoal do Marizeiro que curte a gente. Pede sucesso, música nova a gente toca até o meio-dia, inclusive as regravações, não é isso?
3: Bom dia, Sandrinha.
1: Bom dia,
3: tudo
1: querida.
3: Bem? Fátima Belo do Raio Mudim. Como vai você? Tá bem? Tô bem, graças a Deus, em nome de Jesus. Pra agradecer a Deus todo dia, né? Amém. Nós todos. Oferecer minha música, meus patinetinhos para toda a turma da área, para toda a turma do Raimundinho. E para vocês aí, viu? Fátima Belo, bom dia, fique com Deus, hein?
1: Beijo, querida. Obrigada também pela sua presença VIP em nosso programa.
4: Bom dia, Sandra.
1: Bom dia, meu bem.
4: Quem tá falando é o Manuel Adalto. Lá de Canoa de Baixo. Eu gostaria que você passasse a música de Bacana do Brega e passasse a outra de Adal Venom, oferecendo para todos os ouvintes, para minha família e principalmente para você.
1: Obrigada de coração, viu, meu querido? Muito obrigada pela sua presença. Lembrando, sucessos atuais até o meio-dia no Rio FM Show. Mas a partir das 14h30 eu toco todos os sucessos da antiguidade, né? Como diria assim, porque o antigo é mais valioso, tenho certeza disso. No programa Derrubado.
0: Oi, Sandra, bom dia.
1: Oi, meu bem.
0: Bom dia. Como você está? Você está bem? Passa aí aquela música de Amado Batista, aquela chuva de paixão. Estou oferecendo para a minha irmã, Vaininha, que mora em Arapiraca, no Brisa do Lar, e também para o esposo dela, o Windy, também para o filho dela, a filha dela, a Vitória.
1: Okay.
0: E também para o filho dela, Carlinhos, que é o xodozinho dela, também para vocês da rádio. Tchauzinho, fica aí todos com Jesus.
1: Obrigada, minha flor. Volta para mim ao som de Banda Fascínio, às 9h47.
5: Fascínio.

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0: vamos dar continuidade ao nosso programa aqui, o FM Show, até o meio-dia. Bora lá?
1: Obrigada, Sandra Maril. Gostaria que você passasse a música Top 10. Eu vou lá. Obrigada. Sou sua ouvinte de todos os dias.
0: Opa! Essa música é linda, né? Muito obrigada, muito obrigada.
2: Meu bom dia. Quem manda em mim sou eu.
0: Eu concordo.
2: Meu nome é Bia. Vem aqui. No matador. Linda. Coração.
0: Você é a mais linda de todas. Tá? Você é a mais linda de todas. Você e toda a família da Ana Rosa aí do Matadouro. Vocês são lindos, tá? Muito obrigada mesmo. Aí ela quer a música Quem Manda em Mim Sou Eu. Sou eu. Quem manda em mim. Eu também concordo. Tem que ser você que manda em você.
3: Oi, Sandra.
0: A Ana Pacotão é quem manda nela.
3: Hoje é segunda-feira, começando a semana. Então, Sandra, gostaria que você colocasse alguma música de Paulo, qualquer uma, a escolha é sua. Quero oferecer para mim, para toda a minha família, para todos aqui da Santa Cruz, para todos que estão me ouvindo, querida, e para você também. Um abraço, querida, e para o Júnior Tanta, meu mano, e o Alves Correia. Tchau, um abraço.
0: Tchau, meu bem. Jesus abraça você e sua família por mim. Obrigada pelo carinho da audiência. Vamos que vamos. Valquíria Martins, Zezé de Camargo e Marília Mendonça, para Dona Geni, Vânia, Ana Célia, Dani, Rita Andrade, Ceissa Mello, Cássia e toda a turma. Vamos nos apaixonar com as melhores músicas às 10h13. Chuva de paixão mudou tudo, 10h14.

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0: Notícia. 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A inscrição é gratuita e será feita até o final de setembro, com atendimento das 8 da manhã até 1 hora da tarde, na sede da Secretaria de Cultura, localizado no Centro Histórico, na Rua Damaso do Monte. E quem preferir, pode realizar o cadastro de forma online, acessando o mapa cultural de Penedo no site oficial da Prefeitura. Participe, faça seu cadastro e fortaleça a cultura do nosso município. Realização, Secretaria Municipal de Cultura, Lazer e Juventude, Prefeitura de Penedo, inovação e crescimento. 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

0: Vamos lá, são 10:37, 10:37. Muito obrigada a você pelo seu carinho, pela sua companhia. Vamos seguindo por aqui para trazer mais músicas para você que está antenadinho com a gente. 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Dia,
1: Sandrinha, tô ligadinho no seu programa, Sandrinha. O programa que alegra logo cedo nessa manhã. Gostaria que você tocasse a música de Amado Batista, Folha Seca. Para oferecer todos os ouvintes do seu programa e para oferecer para você, Sandrinha, e o Luiz. E também para oferecer todos os ouvintes que ouvindo seu programa.
0: Obrigada, meu bem. Obrigada de coração.
2: Bom dia, Sandrinha. Bom dia. Tá falando aqui, mas é de Sabuçu. Sandrinha, passe aí o louvor para mim. Jesus passa na minha casa, para passar na casa dos meus filhos, todos meus filhos, na casa do meu pai, que meu pai está na Aracaju, passar lá no Taeiro, passar lá na casa do meu irmão, passar na casa das minhas cunhadas, passar na casa dos meus irmãos da igreja, passar na sua casa, passar na minha, e passar na casa de todos que
0: estão precisando, né?
2: E ter fé nele, em nome do Senhor Jesus, né, Sandrinha?
0: Amém, querida. Beijo, bom beijo. Dia, obrigada.
3: Eita, que menina linda, maravilhosa.
0: Você que é.
3: Linda.
0: Tô tão rouca, né?
3: Toque pra mim. Léo Magalhães, qualquer uma que der na... que der na sua cabeça, você coloque aí, viu?
0: Eu amo. Eu amo.
4: Bom dia, Sandrinha. Bom dia. Garotano. Que Jesus abençoe. Dê um bom dia. Seguinte, segunda-feira, maravilhoso.
0: A nós todos.
4: Queria você, por favor, colocasse uma música aí pra mim. Aquela do meu filho, desse Filipe Otreja. E para oferecer a todos que representam a minha família. E para você também, minha amiga. Que Deus abençoe, dê um bom dia, segunda-feira. Esse dia é muito maravilhoso. É um dadá que ele pensa, abençoe. Sou ouvinte topada. Obrigado, minha amiga. Deus te abençoe.
0: Valeu, querido. Mas esse aí eu vou dever para você para o horário da tarde, tá bom? Até o meio-dia, sucessos atuais. Vamos embora. Aqueles que são regravados podem, né? Vamos lá. Quem mais tá aqui? Olha a Leda. Leda
2: bom
0: sumiu,
2: dia,
0: né, dona Leda?
2: Minha flor do dia.
0: Tinha
2: como
0: sumido.
2: É que você está, minha filha?
0: Melhor agora te ouvindo.
2: Sandrinha, gostaria de ouvir aquela música da Leidiane. Vou oferecer para todos os seus ouvintes, oferecer para dona Luzinete, para Lu, para dona Dulce no assentamento, para meus filhos, meu genro, minhas filhas, para todos que estão ali ouvindo. Principalmente para você, viu, Sandrinha? Estou na sua escuta, é todo dia que nem o Zé do Rojão.
0: Graças
2: é
0: a
2: todo
0: Deus.
2: Dia. E se parar, cai. Vamos para frente. Ô, Sandrinha, nosso amigo Alves Torreia, minha filha, ficou bom mesmo? Graças a Deus. Graças a Deus que ele ficou bom para voltar para o trabalho dele. Graças a Deus.
0: Em breve ele
2: Deus
0: chega por aqui.
2: Abençoe ele e nós, Sandrinha, viu? Tchau, meu amor.
0: Tchauzinho. Tchau. Beijo, beijo. Olha aquele alôzão todo especial para o Luciano, lá da padaria, na Ponta Mofina, Luciano e família. Para a Dori, o Tota também, esposo dela e toda a família na Ponta Mofina, a Dona Silvia, a Ivanésia, a Emily Vitória, toda essa turminha da Ponta Mofina que me atenderam com muito carinho ontem. Beijo, beijo no coração de todos. Tem mais gente.
5: Bom dia, Sandras Maurícios. Hoje é meu aniversário, viu? Um abraço pra você, viu? Avisa aí, viu? Meu aniversário hoje, viu?
0: Eita, Marquinho, Deus abençoe. Deus abençoe, Marquinho. Feliz aniversário pra você. Que você continue sendo esse cara maravilhoso, muito querido por todos e que, principalmente, comemora aniversário 2, 3 vezes no mês. Feliz aniversário, Marquinho. Eu acho que você, a essa hora, tá no soninho, né? Tá no soninho aí na rua Nova. Bora de música! São 10h42.

0: É demais. Criança é demais, né? Amo essas crianças minhas, meus netos, hein?
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0: Agora são 10h58.
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0: Agora são 11 horas e 10 minutinhos. Bom dia, bom dia, bom dia. Segunda-feira, 14 de setembro de 2026. Vamos lá trazer mais um bloco de música para você que continua com a gente.
1: Bom dia, Sandrinha. Deus te abençoe. Sua mãezinha Sema está abençoando também. Ô, Sandrinha, por favor. Você já sabe, né, pai? É que procura a música aí com Roberto Carlos. Ofereci para minha esposa Selma, para vocês todos, vocês irmãos. E não esquecendo também de volta para ele na Vila Matias, Manuel Rodrigues, você que já é Sandra Maurício. E minha prima Númenia das Antas e família, Ronaldo, Gael, Clauda e Ronaldo, Gael e Clauda. E Lu de Igreja Nova, Galega da Lagoa da Canoa. A menina também que é Eliane e o esposo Ailton Arapiraca, Sargento Santo Piaça do Sul, o Marculino, a menina que é o menino, nosso amigo, é o Marizana Saúde, que se encontra internado ainda, né, Sandrinha? Mas Deus tá no comando. Maria Alexandre, Magnólia, Nazaré, Manuel Leiteiro, meu compadre Zé Milton Chinaré. E todos que estão escutando esse lindo programa com a Sandra Maurício. Tchau.
0: Tchau, tchau, meu paizinho Valdeci. Toda a família curtindo a gente. Muito obrigada pelo carinho. Bora, seu Antônio.
2: Bom dia,
0: que
2: meu
0: alegria tê-lo comigo.
2: Seu Antônio, Jardim América. Deus te conceda um feliz início de semana, com muita paz, saúde e alegria. Com essa alegria que você tem, essa voz contagiante. Dessa rádio aí, Grande Rio, vou dizer, viu? Deixo todos os ouvintes felizes. Que Deus te proteja, te abençoe, te livre de todo mal. Que Deus abençoe essa voz sua. E deixo todos os ouvintes felizes.
0: Oh, eu que agradeço,
2: também
0: tanto carinho.
2: Abençoe sua família.
0: Amém, preciso.
2: Tudo, e livre de tudo que for ruim.
0: Precisamos e recebo essas bênçãos.
2: Puder, toque Belmax e Calorez, porque
0: bora.
2: Agora já está precisando de jogar uma aguinha, né?
0: Não é isso? Joga água.
2: Deus te abençoe, minha linda.
0: Beijo, beijo, seu Antônio.
2: Hoje, amanhã e sempre.
0: Saudade, viu, de ouvir sua voz. Muita saudade mesmo. Sei Samelo, bom dia, menina.
3: Bom dia, Sandra Maurício. Eu quero pedir um louvor para homenagear o meu sobrinho, Andrei de Melo Santana, que ontem na capital sergipana foi pódio, né, no jiu-jitsu.
0: Ai, que lindo.
3: Ganhando a medalha de ouro.
0: Parabéns.
3: Um bom trabalho e um bom dia para todos vocês, os ouvintes do seu maravilhoso programa.
0: Obrigada, minha flor. Jesus abraça você e seu sobrinho por mim, tá? Muita saúde, felicidade e paz para toda a sua família. Opa.
4: Bom dia, Sandrinha. Bom dia, Sandrinha. Manda um alô pra Coab, Sandrinha. Manda um alô pra Ponta Mufina, Sandrinha.
0: Bom dia, Coab. Olha, hoje só deu Ponta Mufina nesse programa. Itaporanga também ouvindo a gente. Obrigada pelo carinho.
5: Ô, Sandra, coloca aí seu desejo. Agora coloca o seu desejo. Uma música bonita, né? Aquela lá não, você colocou naquele dia, não.
0: Por isso, meu querido, é importante que você saiba qual a música que você quer ouvir, que é pra não tocar que você não gosta, tá bom? Aí veja aí qual é a música e você já me fala, certinho? Porque todas são lindas e a atual dela é Amuleto de Azar, tá bom? Beijo, beijo. Veja aí quais são as músicas que vocês querem pra vocês não ficarem aí contrariados.
6: Bom dia, Sandra Maurício. Toca a música de Tarano Cigano, qual que é a música dele aí? Aparece pra você e pra todos os ouvintes aí, que Deus abençoe a cada um de vocês aí, um bom trabalho aí.
0: Bora, menino! Vamos de Tairone, já já! Quem mais? Dona Terezinha?
7: Menina linda, é você, minha princesa. Você é muito bonita.
0: A senhora que é uma bençazinha de Deus aqui na nossa vida. 11:14. 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

0: 11h37, vamos lá, você que tá comigo, obrigada pelo carinho de sempre, bem-vindos todos, o nosso programa Rio FM Show segue ao vivo até o meio-dia.
1: Bom dia.
0: Oi, Beatriz.
1: Linda. Linda.
0: Você que é linda.
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0: Já toquei essa. Já toquei, Beatriz. Já toquei essa daí pra você, tá bom, meu bem? Já toquei. Quem manda em mim sou eu.
2: Nossa, eu vou dar um convite aí.
0: Sim.
2: Essa semana eu vou dar um convite pra vocês aí.
0: É, não.
2: Portanto, eu vou levar eu aí, eu vou levar você um convite aí pra você.
0: Sério?
2: São coisas que ia ser.
0: Não acredito.
2: Agora,
0: eu não acredito, Ronaldo. Você vai vir aqui me entregar um convite da festa de São Francisco de Assis. É, não, é sério isso? Eu não acredito. Se quiser ir, vá. Quem não quiser ir, não vá. Eita, ele vem aqui.
3: Bom dia, Sandra Maurício. Bom dia. Muito bom dia. Uma ótima programação.
0: Obrigada, menino.
3: Valeu, Rádio Grande Rio. Um abraço. Deus abençoe nosso dia e nossa semana.
0: Eita, nunca mais lhe ouvi, menino. Grande Vânio Lima, cantor aqui da cidade de Penedo. Eu já disse. Quem contrata Vânio Lima não precisa chamar nem Daniel e muito menos Bruno Marrone. Esse cara canta demais e canta tudo, viu? Todos os ritmos. Você manda playlist pra ele e tenha certeza que você vai ter um grande show, uma grande animação de festa, batizado, casamento, aniversário, separação, é divórcio. Tudo. Esse menino é fantástico, é sensacional, tá? Saudade de lhe ouvir. Vânio Lima, um abraço na Luzia. Ô, Evânio, é sério isso? Mande áudio que eu não sei ler, não. Que dia vocês vêm aqui? Vou conhecer o Ronaldo, gente. Que legal. Tô muito feliz. Já tô feliz, Ronaldo. Já tô feliz, menino. Tenha certeza disso. Saber que você vem aqui, que eu vou te conhecer. Ai, ai, ai. Vamos lá de música!
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0: Luan Pereira e Alana Macedo. Ei, calma. O nome da música é Me Amarro. 11h40. 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
0: 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Aponta o próximo sucesso. Ei, eu tô aqui que não tô não aguentando, mas é verdade. Eu vou conhecer meu amigo Ronaldo pessoalmente. Que chique! 11h42. Toque 10. Vaqueira, me queira.

0: Epa, nós! Eita, legal aí o passinho do resguardo para o Emanuel Rodrigues e... Rodrigues e a Yara.
1: Bom dia, Sandrinha!
0: Uhul! O melhor bom dia! Manda o nome dessa rapaziada linda, menino! Uhul! Eita, vamos lá, esse bom dia mais gostoso do mundo!
2: Gostei.
0: Cadê o nome deles? Cadê? Ele já me mandou aqui outro Juarez, dia o nome de tudinho, Juarez, ó. Juarez, mas tem tanta coisa aqui que não dá pra eu saber.
2: Serafim,
0: Juarez, que tem um... Olha que coisa linda.
1: Bom dia, Sandrinha!
0: Demais, você sabe o que, que eles gostam? 6-7, todo dia eles me pedem isso. Vamos curtir Laurinha Costa. Tô indo embora, agradecendo a todos pelo carinho da audiência. Emanuel Rodrigues já chegou por aqui. Já tem a propaganda eleitoral gratuita. 11h57, a partir das 14 horas estaremos de volta. No programa Derrubado. Boa noite pra todo mundo.
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0: Muito bem, são 12 horas 39 minutos, 12h39. Muito boa tarde para você que tá na sintonia da Grande Rio FM. A partir de agora tem programa A Voz da Cidade, trazendo muita informação aqui na programação da Melhor do Baixo São Francisco. 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Na sequência a gente traz a oração do Pai Nosso, depois as manchetes do dia. Hoje, segunda-feira, dia 14 de setembro, viu? Muito boa tarde para você e obrigado desde já pela sua sintonia. Bora ouvir a oração em que Jesus nos ensinou, a oração do Pai Nosso.
1: A oração do Pai Nosso está na Bíblia, no livro de Mateus, capítulo 6, versículos de 9 a 13. O Senhor ensinou a oração mais eficaz e poderosa. Esta é a oração do Pai Nosso, que convidamos você a orar agora junto conosco. Em nome do Pai, do Filho e do Espírito Santo. Amém. Pai nosso que estais no céu, santificado seja o vosso nome. Venha a nós o vosso reino. Seja feita a vossa vontade, assim na terra como no céu. O pão nosso de cada dia nos dai hoje. Perdoai-nos as nossas ofensas, assim como nós perdoamos a quem nos tem ofendido. E não nos deixeis cair em tentação, mas livrai-nos do mal. Amém.

Muito bem, 12 horas 41 minutos. A partir de agora, a gente traz as manchetes de hoje para essa segunda-feira, dia 14. Você vai ficar sabendo que André Mendonça levanta sigilo de quase 40 processos no STF. Também avião com o cantor Rei Vaqueiro sai da pista e pega fogo no Rio Grande do Norte. Criança morre atropelada na calçada de casa. Motorista foi espancado até a morte. Já já a gente traz aqui essa matéria horrível, né? Essa matéria tá em áudio, né? Já já a gente traz pra você na íntegra, tá bom? Também, especialista de Penedo alerta para a importância de compreender o comportamento dos alunos. José Sarney, ex-presidente do Brasil, é internado com pneumonia e segue em tratamento estável em hospital no Maranhão, tá bom? Você também vai ficar sabendo, o motorista é morto por populares ao atropelar e matar a criança de 5 anos em Maceió. Papa alerta aos perigos da falta de perdão. 12 horas e 42 minutos. PF responde Fachin sobre informações de celular de Vorcaro. Rico Melquíades é acusado de intolerância religiosa após chamar Anitta de macumbeira. Também, TRE Alagoas defende por unanimidade candidatura de Iali Fernandes a vice-governador. Vídeo sobre voto de funcionário leva a MP a pedir que PF investigue influenciador Rico Melquíades. E também você vai ficar sabendo que homem de 39 anos é enterrado após ser vítima de violência sexual em Igaci. A gente vai trazer essa matéria que tá aqui no YouTube. E sobre esse assunto também, homem morre após ser violentado sexualmente em Igaci, né? Tem falas do delegado sobre as investigações. Com essas matérias e muitas outras, até as 14 horas, o programa A Voz da Cidade tá só

0: Bem, são 12 horas 44 minutos, 12h44. Já iniciamos o programa, já trouxemos aí as manchetes, algumas matérias, né, que iremos veicular, trazer para você aqui na Sintonia da Grande Rio FM, no programa A Voz da Cidade. Você pode deixar sua mensagem, o WhatsApp é o 3551-6600, também para interagir conosco durante todo o nosso programa, que vai seguir até as 14 horas com muita informação aqui na Grande Rio FM 99.1. Primeiro lugar em todo lugar. Por aqui no WhatsApp, quem já chegou mandando mensagem?
1: Boa tarde, Antônio Silva.
0: Nosso amigo Manuel Adalto.
1: Eu estou na espera do seu programa.
0: Muito bem.
1: Como passou de sexta-feira para hoje, segunda-feira?
0: Tudo bem, meu amigo. Tudo bem, graças a Deus, viu? Com certeza que o seu final de semana também foi excelente. Um abração aí pra você, obrigado pela sua sintonia. 12h45 agora, Maluquinho do Brega também mandando boa tarde dele. Quitéria, lá do povoado Algodão, interagindo conosco, mandando a mensagem de texto dela aqui. Boa tarde, Antônio Silva, aqui é a Quitéria, do povoado Algodão, município de Giral. Já tô ligada no seu maravilhoso programa. Sempre mandem um alô pra mim, porque eu gosto muito, né, do seu maravilhoso programa. Sim, eu gosto do seu programa, sempre, né? Sempre tô na sintonia. Muito bem. Ah, mandando um abração também aqui pro Manuel Rodrigues. Vocês dois tenham uma ótima segunda-feira, abençoada por Deus, né? Fiquem todos com Jesus Cristo. Tá bom, então, viu? Valeu, Quitério. Um abração pra você.

0: Vamos ver quem é que tá mais por aqui, né? Dona Rita Andrade também chegando.
1: Boa tarde.
0: Mandando mensagem.
1: Boa tarde, Emanuel.
0: Boa tarde.
1: Estou passando aqui para desejar um bom início de programa. Emanuel, segue o líder.
0: Ah, rapaz. Falou uma coisa dessas, não. Foi quase, viu? Foi quase. Tenha calma. O campeonato ainda tem muitas rodadas ainda, viu, Dona Rita? Ah, Sandoval do Madre, boa tarde, Emanuel Rodrigues, aqui é o Sandoval, né? Que Deus abençoe nossa tarde de segunda-feira. Valeu, Sandoval, um abraço, bom trabalho para você também, obrigado aí pela sintonia. Ó, vamos começar a trazer informação para você, porque a hora passa rápido, né? Quem quiser pode deixar a mensagem aí, daqui a pouquinho a gente dá um pulinho no WhatsApp do nosso querido programa e já a gente traz aí a sua mensagem em áudio ou lê a sua mensagem em texto, tá bom? Ó, avião com o cantor Rei Vaqueiro sai de pista e pega fogo no Rio Grande do Norte. Uma aeronave que transportava o cantor de forró de vaquejada Rei Vaqueiro, de 26 anos, saiu da pista após o pouso e pegou fogo na madrugada deste domingo, dia 13, na cidade de Parelhas, no Rio Grande do Norte. O artista tinha feito uma apresentação em Moreno, em Pernambuco, e viajava com outras 5 pessoas, além do piloto e do copiloto, para fazer um show. Ninguém sofreu ferimentos, graças a Deus, né? Ninguém sofreu ferimentos graves. O acidente ocorreu durante a madrugada e, de acordo com o G1 lá do Rio Grande do Norte, o pouso foi feito num aeródromo de uma mineradora. Após passar a pista de pouso, o avião pegou fogo. Nas redes sociais, o prefeito de Parelhas, Tiago Almeida, escreveu uma mensagem de solidariedade ao cantor e sua equipe, abordando o acidente e destacando o trabalho dos profissionais que prestaram os primeiros atendimentos. Eles apareceram em uma foto com o artista após o socorro médico. É inegável ou é inimaginável pensar em uma queda de avião em Parelhas, mas aconteceu hoje diante de uma situação que ninguém esperava viver. Profissionais de saúde e toda uma equipe que se mobilizaram para cuidar, acolher e fazer o possível diante de uma emergência tão delicada. No perfil do Instagram de Rei Vaqueiro, há uma mensagem informando que os shows que seriam realizados neste domingo nas cidades de Custódia e Canhotinho, em Pernambuco, foram cancelados. Ressaltamos, abre aspas, que todos os ocupantes da aeronave, incluindo o cantor Rei Vaqueiro, estão bem e recebendo todos os cuidados médicos necessários. Felizmente, não houve ferimentos graves. Graças a Deus, né? Cantor aí, Rei Vaqueiro, tá numa ascensão muito grande, aí fazendo muitos shows, e foi um susto, né? Imagina o susto que a pessoa não tem, viajando para fazer shows, né? Quase todos os dias aí de avião, pelo Nordeste, pelo Brasil afora, e acontece uma situação dessa, né? Graças a Deus, o avião pegou fogo, mas não tivemos ferimentos graves em pessoas aí, né? Uma situação complicada, graças a Deus, tá bom? Tem mais informação aqui pra você? Ó, essa de Arapiraca. Homem ateia fogo na própria casa e surta ao ser preso em Arapiraca. A polícia chegou, prendeu, ele deu a doida lá e botou fogo dentro de casa. Um homem foi preso em flagrante no início da tarde deste domingo, dia 13, após incendiar intencionalmente a residência onde morava, no bairro Baixão, em Arapiraca. A ocorrência foi registrada por volta das 13h05 da tarde, nas proximidades de uma escola particular. Guarnições do Pelopes, do 3º BPM, foram ao local e encontraram o corpo de bombeiros, finalizando o combate às chamas, que deixaram o imóvel parcialmente destruído. A irmã do acusado co-herdeira do imóvel, denunciou que o irmão havia provocado o fogo deliberadamente, colocando em risco as casas vizinhas. Durante a condução à central de polícia, o homem perdeu o controle emocional e tentou agredir um dos policiais militares, sendo rapidamente imobilizado e colocado no xadrez. Por ter sofrido um corte na mão enquanto ateava fogo no imóvel, o detido precisou ser levado ao hospital de emergência do Agreste para receber medicações e curativos. Após o atendimento, ele retornou à delegacia, onde foi autuado pelo crime de incêndio doloso. Tem mais, 12 horas 53 minutos agora, 12h53, Rico Melquiades pressiona voto de funcionárias e pode ser investigado pela PF. Acredito numa coisa dessa não. O Ministério Público Eleitoral, o MPE, instaurou o procedimento e solicitou à Polícia Federal a investigação de crime eleitoral para apurar a conduta do influenciador Rico Melquiades, né? A medida tem como ponto um vídeo publicado nas redes sociais neste sábado, dia 12, em que Rico aparece questionando funcionárias sobre suas preferências políticas partidárias. O influenciador será investigado com base no artigo 301 do Código Eleitoral, que estabelece como crime o uso de violência ou grave ameaça para obrigar alguém a votar ou deixar de votar em determinado candidato ou partido, ainda que o objetivo não seja efetivamente alcançado. Na gravação divulgada nas redes sociais do influenciador, o bom é que ele grava e posta a situação, né? Ele cria provas contra ele. Que conta com mais de 12 milhões de seguidores, Rico questiona quem pagaria os salários das mulheres e diz que não quer petista. Com uma das mulheres, Rico chega a afirmar que ela estaria demitida, solicitando para que se juntasse seus pertences, reforçando o argumento de que ele é o responsável pelo pagamento dos salários. Para o MPE, a atitude de Rico é ilícita e se trata de coação eleitoral, mesmo que o influenciador alegue que se tratava de uma brincadeira. Além da PF, o caso será levado à Justiça Eleitoral para que este tipo de comportamento seja refutado. Abre aspas, é inaceitável que alguém se valha da posição de empregador, do poder econômico e da dependência decorrente de relação de trabalho para constranger trabalhadores em razão de suas escolhas políticas. Emprego e salário não podem ser usados como instrumentos para impor, direcionar ou tentar interferir no voto de ninguém. Uma conduta dessa natureza viola a liberdade de escolha do eleitor e exige uma resposta firme do Ministério Público Eleitoral, afirma o Procurador Regional Eleitoral. Uma resposta firme do Ministério Público Eleitoral, afirma o Procurador

0: sim levar à Justiça Eleitoral para que isso seja investigado. E aqui, no caso, com certeza ele vai... daqui a pouco vai fazer uma postagem aí dizendo que isso foi só para a internet, foi brincadeira, não era valendo. Mas a gente sabe, né, que no fundo, é complicadíssimo demais. Ah, 12 horas e 56 minutos, o pessoal tá perguntando aqui pelo Antônio Silva, e o nosso amigo Antônio Silva, ele falou que daqui a pouco chega por aqui, né, teve um imprevistozinho, e se desse, ia chegar aqui depois de 1 hora da tarde, mas aí ele tá resolvendo aí as coisas dele, e se der tempo, ele dá uma passadinha aqui antes do final do programa, viu? Quem tá por aqui também é o Wagner, já estamos na sintonia, pessoal da... como é? Lanchonete? É Lanchonete V-I-E. V-I-E. V-E. Jéssica também da Cia das Panelas, passando para desejar uma ótima semana, forte abraço e boa tarde. O Beto tá perguntando pelo Toninho, rapaz, Toninho não, é Antônio Silva. Você sabe como é que funciona, pelo amor de Deus. São 12 horas e 57 minutos. Ó, vamos trazer mais uma informação aqui e na sequência a gente traz o nosso bloco comercial, né? Deixa eu ver o que é que temos aqui para poder a gente trazer antes do bloco comercial. Eu acho que eu tenho aqui, falei do Rico, né? O Antônio me mandou aqui um vídeo, eu acho que é o vídeo do Rico. Vamos tentar entender.
1: Tudo bem,
0: aqui,
1: outra coisa. Ó. Quem paga o salário de vocês?
2: Você.
1: Muito bem, então não quero petista aqui dentro também.
2: Ó. Eu já não era também, nunca fui.
3: Eu já fui, mas não sou mais.
2: Ó. Ainda bem, viu?
1: E tu?
4: Olha, tá vendo que ela é?
1: Eu já tu tá é PT, Manuela, responde.
2: Bota ela pra fora.
1: É? Pegue suas coisas.
2: Pegue suas coisas. E saia de mansinho.
1: Olha, não quer falar não, olha.
2: Saia de mansinho. Fala, Manuela.
1: Você vai ser PT, Manuela. Tá demitida.
2: Tá demitida, manda ela pegar a sua dela agora.
1: Tá demitida. Traga sua carteira,
2: porque
1: demitida.
2: Porque eu mesmo desisti, porque eu tô trabalhando aqui, eu não sou mais.
1: É.
2: De jeito nenhum. O cara é meu salário na conta. Meu salário na conta.
5: E quem paga é ele, não é o PT.
1: Vai pra rua, viu, patrão?
0: Eita, meu Deus do céu. Complicada aí a situação, viu? Complicado demais. Mas vamos lá, né? 12 horas e 59 minutos. 12 e 59. Vamos trazer aqui o bloco comercial rapidinho. A gente volta já. Com muito mais informação, seguindo até às 14 horas. Agora são 12 e 59.

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0: Muito bem. De volta, 13 horas 14 minutos, 13 e 14, de volta com o programa A Voz da Cidade, aqui pela Grande Rio FM 99.1, primeiro lugar em todo lugar. 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Agora são 13 horas e 22 minutos. Vamos trazer informação. Vamos trazer informação que o povo tá aí pra ouvir, se informar, se atualizar. Meu amigo Luiz Dantas acabou de me enviar um link de uma matéria aqui. Vou abrir para ver se a gente traz logo no comecinho desse bloco aqui essa matéria. Que diz o seguinte: menina de 11 anos, dá à luz em casa em Santa Catarina e polícia investiga estupro de vulnerável. É, Luiz, complicada aí a situação, viu? Ele perguntou aqui sobre esse caso, um absurdo, realmente é um absurdo, viu? Vamos entender agora, ó. Uma menina de 11 anos deu à luz dentro de casa, na madrugada desta quinta-feira, dia 10, em Curitibanos, no oeste de Santa Catarina. A Polícia Civil investiga aí esse estupro, que pode ser um estupro de vulnerável, né? A mãe e a recém-nascida foram levadas ao hospital pelos bombeiros e passam bem, conforme o delegado Fabiano Toniaso falou, né? Ah, deixa eu ver aqui. A polícia explicou que, considerando a idade da mãe, 11 anos e 11 meses, o fato é tratado como estupro de vulnerável. A lei define que quaisquer atos sexuais praticados com menores de 14 anos, consentidos ou não, são tipificados dessa forma. Quando a Delegacia de Proteção à Criança, ao Adolescente, à Mulher e ao Idoso de Curitibanos soube do caso, uma equipe foi ao hospital para falar com familiares e a vítima. Alguns parentes já foram ouvidos formalmente. A polícia aguarda a alta médica da vítima para ouvi-la. O Conselho Tutelar está trabalhando em conjunto para resguardar os direitos da mãe e da recém-nascida. O delegado informou que as duas deram entrada no hospital por volta de 1 hora da manhã, né? As informações iniciais são de que a família não sabia sobre a gravidez, mas isso será apurado durante o curso do inquérito policial, disse o delegado. Toniaso também declarou que há um suspeito, que ele está sendo investigado. Outros detalhes não foram divulgados pelo fato de o caso envolver crianças, né? É uma criança, 11 anos é uma criança, que deu à luz a outra criança. Mas a polícia tem que investigar, sim, as pessoas que moram ali, os vizinhos, familiares, né? Os locais por onde ela andava, se ela... frequentava escola ou não. A família está dizendo que não sabia, né? Mas a gente precisa entender aí, ter mais informações sobre esse caso, que a matéria é muito resumida, tem muita coisa, Luiz, mas é um absurdo mesmo, um absurdo a gente ver criança, né, de 11 anos dar à luz em casa, né, a família não saber. Isso... é um absurdo. São 13 horas e 25 minutos. Obrigado aí, Luiz, pela informação. Já já eu dou mais uma passada aqui no nosso WhatsApp, que tá chegando mensagens. Antes do final do programa, a gente traz aí mais informação para você daqui do WhatsApp, né? O Fernandinho também mandou uma mensagem pra gente aqui com este link aí lá do site da Prefeitura de Penedo. Programa Cresce Criativo gera abertura de curso gratuito de marketing digital em Penedo. Atenção aí, você que quer fazer um curso, vai ser gratuito, né? As inscrições já estão abertas para as aulas presenciais na sede da Sociedade de Cultura e Arte Popular de Penedo, situada no Centro Histórico, ao lado da Agência dos Correios. Rapaz, não sabia não dessa sociedade aí de cultura e arte popular, né? Ao lado da Agência dos Correios. Falando em Correio, hoje eu passei lá em frente ao Correio, tava no comércio, e realmente o pessoal tá lá em greve. Tem uma faixa lá dizendo: estamos em greve. Tinha uns 4 colegas lá que são carteiros, que estavam do outro lado, em frente, né, na calçada, do outro lado da rua, e estavam lá, não sei se foram para trabalhar ou se foram só para marcar a presença ali por conta da greve. E os Correios está em greve. Lembre-se, os Correios estão em greve, né, pessoal? Mas eu creio que ainda tem um atendimento, né? Eles têm que manter um atendimento mínimo ali. Não sei qual a porcentagem, mas tem que manter um atendimento mínimo. Mas se você precisar de algo dos Correios para resolver nos Correios, só lembre que os Correios estão em greves. Deixa eu continuar aqui a matéria. Como parte das estratégias da Prefeitura de Penedo para fortalecer o empreendedorismo local, alavancando a economia do município por meio do programa Cresce Criativo, a iniciativa da Secretaria Municipal da Fazenda Senfaz gera resultados concretos. A qualificação de talentos locais incentivados por meio do programa, que concede incentivos fiscais para quem empreende em setores da economia criativa com o CNPJ, registrado em Penedo, viabiliza aprendizado gratuito. A oportunidade está aberta com a capacitação em marketing digital. Importante, né? Imersão sem custo para os inscritos, promovida pela empresa Maia Produções e LC Ferreira Produções, que aderiu ao Cresce Criativo e oferece o aprendizado como contrapartida. O curso abordará estratégias de marketing digital, gestão de mídias sociais e os primeiros passos para quem deseja atuar como social media. Olha que coisa boa! A qualificação faz parte do plano de trabalho do programa Cresce Criativo, lançado pelo prefeito Ronaldo Lopes, com o objetivo de impulsionar empreendedores, profissionais autônomos e agentes culturais, principalmente entre as pessoas mais jovens que residem na cidade criativa da Unesco e destino turístico inteligente, que é a cidade de Penedo, né? Aqui tem um banner, né? Um cartaz com as informações: capacitação marketing digital, quer aprender mais sobre marketing digital e mídias sociais e ainda os primeiros passos para se tornar um social media? Participe da nossa capacitação, né? É Maia Produções. Será que essa Maia Produções aqui é a empresa aí do Carlinhos Maia? Será? Não sei, né? Local, Biblioteca de Penedo, né? E a data é dia... A partir do dia 30... Do dia 30 do 9, final do mês agora, ao dia 1 do 10 de 2026. Carga horária de 8 horas às 16, né? Das 8 horas da manhã às 16 horas, certificado ao final. Você não pode perder. Isso aqui é o cartazinho que ilustra aqui a matéria, né? Tem uma foto de Penedo, pronto. Tem aqui sobre os serviços, o tema é marketing digital, mídias sociais e os primeiros passos para o social media. Data de 30 de setembro a 1º de outubro de 2026. O local é o auditório da Sociedade de Cultura e Arte Popular de Penedo, que no cartaz fala biblioteca. O pessoal vai entender que é a Biblioteca de Penedo, onde era a Biblioteca de Penedo. Eu acho que agora faz parte da... é o auditório da Sociedade de Cultura e Arte de Penedo. O investimento é zero, viu? Gratuito e tem emissão de certificado. Beleza? Então aqui uma informação de utilidade pública. Então se você... Agora, deixa eu ver aqui como é que o pessoal se inscreve, né? Escaneie e faça sua inscrição. Tem aqui, deixa eu baixar o banner, porque tem um QR Code e um link bem pequenininho aqui. Eu preciso baixar a imagem para a gente poder dar um zoom. Porque na matéria, não, se tivesse o link, Fernandinho, direto para o pessoal. Deixa eu ver aqui. Ah, tá aqui. O programa cresce. Era bom o link direto para o pessoal poder fazer a inscrição, viu? Deixa eu ver aí como é que pode se inscrever. Tem um e-mail aqui de suporte, mateus.muniz@maiaproduções.com.br. Esse aqui é o suporte e no banner tem um QR Code. Eu vou, que eu sou ousado, eu vou escanear o QR Code pra gente ver pra onde vai. Porque a gente precisa falar e fazer o negócio, né? Então, no QR Code, você vai para um formulário aqui para fazer a inscrição. Capacitação, marketing digital e mídias sociais. Não fala da questão das vagas, quantas vagas. Gratuito, inscrição, parará, pronto. Então, você precisa realmente ou mandar um e-mail aí para o suporte para entender como é que funciona, ou vai direto no QR Code se você entender como é que funciona ali a questão do formulário. Você vai fazendo aí no seu celular mesmo a sua inscrição. Faça rápido, que eu tenho certeza que vai acabar aqui, viu, as vagas. A matéria está no site da prefeitura. Entra lá no site da prefeitura, tá certo? Aí você vai ver logo no comecinho, tem programa Cresce Criativo, gera abertura de curso gratuito de marketing digital. A criançada aí, os adolescentes vão gostar, porque pessoal que tá com essa ideia, né, de colocar a cara na internet ou fazer o marketing digital aí de alguma empresa, é bom entender como é que funciona aí os caminhos, tá bom? Eva Maria mandando mensagem pra gente, bora ouvir.
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2: Bom dia, boa tarde, Emanuel.
0: Boa noite.
2: Tem como você mandar o zap da Bomboi?
0: Tem, eu mando agora. Casa de Carnes Bomboi Prime. Dona Eva Maria tá fazendo certo, né? Tá procurando a Casa de Carnes Bomboi Prime. Deixa eu trazer agora aqui, ó. Rapidinho, Dona Eva. Vai chegar aí no seu WhatsApp, ó. Mas eu vou falar aqui. Quem quiser pode me pedir no WhatsApp que eu mando o contato direto. 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Casa de Carnes Bomboi Prime, que fica ali em frente ao antigo CAI, que hoje é uma escola do município, né? Que mudou o nome, agora eu nem decorei ainda o nome da escola do município, mas se eu falar antigo Kaique, eu tenho certeza que você vai saber rapidinho, facinho de encontrar, tá bom? 13 horas 34 minutos. Deixa eu ver quem que tá por aqui. Valéria, do Povoado Saúde.
3: Boa tarde, Sandra.
0: Oi,
3: Sandra,
0: mandou pra
3: mulher, anuncia aí, por favor, se tem alguém precisando de alguém para trabalhar. Tô à procura de um trabalho, me ajude aí.
0: Pronto.
3: Penedo é grande e eu tenho competência suficiente para trabalhar.
0: Muito bem. Então tá bom, a Valéria fez aí a propaganda dela, tá precisando arrumar um emprego aí. Ela não falou do que se trata aí, o que ela quer, se é pra cuidar de crianças, se é pra cuidar de casa, de idoso. Só atualiza aí, viu, Valéria, o que você tá precisando aí, qual o emprego, tá bom? São 13 horas e 34 minutos, Dona Marli chegando por aqui também. Fala, minha amiga.
4: Rodrigues. Cadê o Antônio Silva, que não tá hoje fazendo programa? Eita. Tá tudo bem com ele?
0: Eita, meu Deus. Ele ficou de pra dar uma passadinha por aqui, que ele teve um imprevistozinho e não deu pra fazer o programa. Ligou pra mim já aqui em cima da hora. Eu disse, tá, bora, meu amigo, venha-se embora. Mas eu faço sim o programa. Mas se der, antes do fim do programa, ele dá uma passada aqui. Viu? Tá certo, Dona Marli? Mas tá tudo bem. Só teve um imprevisto, não deu pra vir no comecinho do programa. Ele disse, ó, eu quero passar aí, viu? Tá certo. Venha-se embora. Tá bom? O pessoal tá lhe esperando, viu, Antônio Silva? Agora, 13 horas e 35 minutos. 13 e 35. Vamos trazer mais informação pra você. Ó, essa informação aqui que vem de Maceió, rapaz. O Antônio já me passava aqui nos sites. Tem muita coisa também. Que é sobre o motorista que matou uma criança de 5 anos na calçada, acho que na calçada da casa dele, né? E a população, rapaz, pegou esse homem e foi complicada a situação lá, viu? Linchou até a morte dele. Motorista linchado depois de matar criança atropelada no Vergel é identificado. Motorista espancado até a morte pela população após atropelar e matar uma criança no bairro Vergel do Lago, em Maceió, foi identificado como José Hilton Dastro, de 53 anos. Segundo as testemunhas, ele estava embriagado quando perdeu o controle do carro, atingiu a vítima e a irmã dela, também criança, e bateu de frente com a fachada de uma residência na Avenida Senador Rui Palmeira neste domingo, dia 13, ontem, né? É, rapaz, complicada a situação aí, viu? José Hilton foi linchado e encontrado morto por policiais militares. Os primeiros a atender a ocorrência, que mobilizou outras equipes, como agentes de polícia científica, da Polícia Civil e profissionais do IML. O motorista sofreu pedradas e pauladas e resquícios de sangue foram encontrados nos muros, paredes e escombros nesta manhã. O pequeno Marcos Antônio, de 2 anos, brincava na calçada na frente da residência do vizinho quando foi atingido em cheio pelo carro Ford Fiesta de cor preta dirigido por José Hilton. A irmã dele, de 4 anos, também foi vítima, mas sobreviveu. Aqui nessa matéria tem um vídeo, muita gente... Deixa eu ver se eu consigo, se tem algum áudio aqui. Tem muita gente, dá pra ver muita gente lá na calçada, em frente à casa. Deixa eu ver aqui. É, eu acho que não tem áudio não aqui, o som que dê pra gente colocar. Mas tem um vídeo aqui na matéria do TNH1 que mostra muita gente na calçada, muita gente ao redor. Lá do rapaz que foi linchado, do carro também, né? Próximo aos escombros. Realmente, segundo a população, o rapaz estava embriagado, né? Então é o que a gente sempre fala. Beber, dirigir, aí acontece uma situação dessa. Aí como é que a população vai reagir, né? Vendo crianças brincando na calçada e um cara de carro, aparentemente embriagado, vem e faz uma situação dessa com uma criança de 2 anos. Felizmente, a população tem justiça com as próprias mãos, né? Tem mais matéria aqui em áudio sobre essa informação. Deixa eu ver se eu consigo colocar vocês aqui. Eu tenho um arquivo de áudio, tem pouco mais de 10 minutos para a gente entender como foi esse atropelamento aí. Bora ouvir.
5: A gente fala agora de um caso triste que aconteceu ontem no bairro do Vergel do Lago, em Maceió. Uma criança morreu e outra ficou ferida após serem atropeladas. O repórter Bruno Protásio está ao vivo no local É com ele que a gente conversa agora. Bruno, segundo informações recebidas pela polícia, o motorista estaria bêbado. É isso? Bom dia, bom trabalho para você. Que tragédia, Bruno.
6: Para você, bom dia Maese e a todos que estão com a gente começando a semana no Balanço Geral Alagoas, infelizmente com uma notícia muito trágica de que aconteceu, do acidente que aconteceu ontem, já no final da tarde aqui no Vergel. Nós estamos na Avenida Senador Rui Palmeira, exatamente no local do acidente. O condutor do veículo estaria embriagado, são essas as informações que chegaram para a polícia, passada pela população que estava no local, e teria vindo daquela região onde nós acabamos de mostrar as imagens do Wellington. Aqui fica em frente ao residencial Parque da Lagoa. E aí ele saiu daqui, invadiu a calçada e atingiu a residência ali mais à frente. Mas antes de atingir essa parte da estrutura da casa, também atingiu duas crianças, uma de 2 anos, o Marco Antônio, e a outra, uma criança, uma menina de 4 anos de idade. A menina teve escoriações, alguns arranhões, está viva, já está em casa, passa bem, graças a Deus. Mas infelizmente, o condutor, o menino de 2 anos, o Marco Antônio, não resistiu aos ferimentos. O Wellington está mostrando toda a cena de destruição, o rastro que ficou aqui após o impacto do veículo nesse exato ponto. O morador da residência é um idoso de 75 anos de idade. Aqui são 3 casas diferentes, são familiares que moram um do lado do outro. Eles estavam aqui no momento que o acidente aconteceu, no momento da colisão. Após o impacto, a população teria informado que o motorista estava com sinais de embriaguez, teria bebido, e houve uma revolta muito grande. Ele chegou a ser agredido com pedaços de... com pedras e apauladas, e também, depois das agressões, não resistiu e morreu aqui no local, antes da chegada da polícia. São essas as informações confirmadas em relação à dinâmica do acidente. Tudo isso aqui foi o rastro de destruição que ficou. Tem imagens que mostram também resquícios de sangue em diferentes áreas. O menino morava aqui, nessa casa verde, bem ao lado do acidente, onde aconteceu a colisão. Aqui a imagem dele, o Marcos Antônio. A família está nesse momento dentro da casa, se preparando para ir ao Instituto Médico Legal para fazer a liberação do corpo. Uma verdadeira tragédia. Nós conversamos há pouco com a mãe do Marcos Antônio, que estava muito, mas muito emocionada, mas deu detalhes para a gente de como o acidente aconteceu, e informou que o Marcos Antônio estava aqui brincando com a irmã e com outras pessoas na frente da casa. Vamos ouvir o relato da mãe do Marcos Antônio.
7: Quando eu saí pra porta pra estender a farda, ele tava brincando no velocipezinho. Aí eu já vou pra um lado e minha filha vou pro outro, entendeu? Aí eu saí procurando ele dentro de casa, na casa da vizinha, e não achei ele. Aí nós levantou o carro e não achou. Quando nós levantou as pedras, ele já tava embaixo.
6: Tava brincando aqui na frente.
7: Tava brincando, mas minha filha.
6: Minha 2 anos?
7: Arranhada, tem 2 anos ele. E ele estava tão feliz ontem, tão alegre. Nem esperava acontecer isso com ele.
6: Como foi tudo isso aqui para a senhora? Porque aqui depois ficou uma confusão muito grande. A senhora tinha percebido que tinha sido seu filho?
7: Não, eu nunca imaginei que era ele, né? Eu só vi que depois que todo mundo ficou aperreado procurando ele, eu saí aperreada procurando e nada de achar. Nós só veio achar mesmo depois que tirou o carro e as pedras. Ele já estava lá morto, embaixo. Eu já saí com ele no braço para casa da avó dele, correndo desesperada, sem saber o que fazer.
6: Era comum ele ficar aqui brincando, seus filhos?
7: Ele ficou aqui, daqui ele não saía, não. Sempre ele brincou aqui, eu moro aqui há 3 anos, ele nunca saiu da porta de casa.
6: Aqui, os vizinhos disseram que ele estaria embriagado, o motorista. Você chegou a ver quem era o condutor do carro?
7: Não, conheço não, ele não. Eu não quero ficar vendo a minha vida aquele homem.
6: É um momento muito difícil. Como é que a senhora está lidando nesse momento com tudo isso?
7: Eu tô com o coração na mão, né? Não vou mentir. A gente que é mãe não é fácil, não. Entendeu? Não é fácil. perder um filho assim.
6: E o sua filha de 4 anos, como é que está?
7: Tem, minha filha tem 4 anos. E eu tenho um de 7 que não mora aqui não.
6: Como é que ela está agora?
7: Ela está toda roxa ainda, ralada. Quando anda ainda sente dor, mas está tudo bem com ela.
6: Eu cheguei a ver agora há pouco como é que estava a filhinha dela também. Ela tem algumas marcas no braço, inclusive. E está aqui na residência, está bem. Foi levada para o HGE, passou pela avaliação médica. Ainda não há a confirmação de que horas vai acontecer o sepultamento do Marcos Antônio, porque eles vão ao Instituto Médico Legal agora para fazer a liberação do corpo da criança. E aqui muitos vizinhos ainda estão muito atordoados com o que aconteceu. E cobram, inclusive, aqui na pista, a instalação de pelo menos um quebra-mola. Eu ouvi da população de que acidentes têm sido muito comum nessa região que fica no bairro do Vergel, Avenida Senador Rui Palmeira. A cobrança é para pelo menos ter um redutor de velocidade. Ali na frente tem um quebra-mola, tá? Ali na frente tem um. Só que eles queriam outro no sentido contrário, exatamente de onde veio o condutor do veículo, para tentar evitar essa situação, novos acidentes. Então aqui ainda há muitos destroços. Eu conversei inclusive há pouco com algumas pessoas por aqui, falando que agora vão se organizar para tentar reestruturar tudo isso aqui. O morador da residência, esse senhor que está aqui, qual é o nome do senhor? Bom dia.
8: José Carlos, bom dia. José Carlos Santos Soares.
6: Seu José, o senhor estava dentro de casa no momento do acidente, não?
8: A minha porta era essa de ferro aqui. Eu estava bem ali naquele pau brincando com a criança que era aqui. E aquela senhora ali estava sentada aqui. Deu conta dela, Renato, se eu tiver fechado aqui a do amigo, eu vou urinar no teu. Eu digo, tudo bem. Mas estava aberta, ela foi urinar. Quando ela entrou, aí veio o desespero.
6: O senhor percebeu quando o carro estava vindo para cá?
8: Eu percebi. Percebi tanto que se eu permanecesse ali, eu teria levado. Eu tinha ido também no embalo.
6: Normalmente ficam muitas pessoas aqui?
8: É, normalmente fica. E fim de semana, né? E fica tudo brincando aqui. É tranquilo. Mas é, nesse dia a brincadeira foi pouca. Aquela senhora, somente aquela senhora, essa que estava vindo agora. Bom, tinha a criancinha brincando com o carrinho dele aqui.
6: Foi um momento muito difícil, né?
8: Rapaz, dificílimo. Você vê uma vida sendo tirada assim por cachaça. Porque cachaça vai tirar a vida de uma pessoa, de uma criança, principalmente de uma criança. É de doer o coração. Eu que tinha problema de coração, eu me afastei. Não pude permanecer aqui não, porque não deu pra... Não ia atacar a minha crise no coração, eu...
6: Doutor José, o senhor, essa parte aqui da sua residência foi destruída. O senhor ficou aqui à noite, precisou ir para casa de parentes? Como é que está a situação do senhor?
8: Eu me aguentei ali, a cama está ali, mas com medo de essa pedaço de parede aí cair. Aí eu não consegui dormir, mas tinha o dia acordado.
6: Conseguiu dormir hoje, né?
8: Nessa parede, se tocar nela, ela desce.
6: O senhor mora aqui já há muito tempo?
8: Já há quase 2 anos. 2 anos.
6: E agora, seu José, vai buscar reestruturar, né? Começar.
8: É, aqui eu pago aluguel aqui, né? E agora eu quero saber a quem é que eu vou recorrer para pegar meu prejuízo. Geladeira, televisão e outras coisas mais. Não sei qual é o órgão que eu posso recorrer, né?
6: José, obrigado por ter falado com a gente. Nós estamos mostrando aqui como é que estava a situação, inclusive da parede que ele falou agora. Realmente a estrutura muito danificada por aqui. Foi o impacto direcionado exatamente na residência dele. E aqui, o pessoal, daqui a Tainara, daqui a pouco vai sair para o IML. Deixa eu só falar mais uma coisa com a Tainara. É até importante a gente reforçar. Tainara, vou pegar só mais uma fala com a senhora. Daqui a pouco a senhora vai pro IML fazer a liberação do corpo. Já tem alguma informação sobre o sepultamento?
9: Ainda não.
6: Outra situação que a gente queria confirmar com a senhora. Hoje é a data do seu aniversário, é isso?
9: É a data do meu aniversário.
6: Quantos anos a senhora está completando?
9: 24 anos hoje, pior dia para mim. Sem nem o que dizer, tô sem explicação.
6: Meus sentimentos à senhora, que Deus abençoe, tá? Muito obrigado por ter falado com a gente. É, eu quis confirmar essa informação do aniversário dela, porque é muito simbólico diante de tudo que a gente está mostrando aqui, dessa tragédia muito grande, ela ter perdido o filho nesse acidente, e o cenário é esse por aqui. Mais tarde a gente deve ter a confirmação agora do sepultamento do pequeno Marcos Antônio, de apenas 2 anos de idade, vítima desse trágico acidente ontem aqui no bairro do Vergel. Eu volto com você, Douglas.
5: Bruno, muito obrigado pelas informações, é de cortar o coração, a gente não tem nem o que dizer num momento tão difícil como esse, né? Aniversário da Tainara, 24 anos. Foi...
0: Muito bem, então tá aí, né? Essa matéria trouxe os detalhes, fala da mãe, fala de vizinhos. E a informação importante aí que eles trouxeram também, hoje é aniversário da mãe. Imagina, né? Não. Hoje não, né? Ontem, aniversário da mãe, é que aconteceu toda essa tragédia. Imagina aí pra família. É uma situação muito complicada. 13 horas e 50 minutos. Vamos mudar um pouquinho o clima aqui. Fazer informação aqui sobre Mega Sena. 32 apostas de Alagoas acertam números. Vamos ver os resultados aqui, né? Os números que foram sorteados. Muita gente acertou a quadra, né? 32 apostas de Alagoas acertaram a quadra no concurso 3057 da Mega Sena, que teve o sorteio realizado na noite de domingo, dia 13, em São Paulo. Nenhuma aposta do Brasil acertou as 6 dezenas. E o prêmio principal acumulou em 95 milhões. Em Alagoas, as apostas ganhadoras são da capital, Agreste, Zona da Mata, Sertão, Litoral Sul e Norte do Estado. Todos os vencedores levaram prêmios de R$ 863, né? O próximo sorteio será na terça-feira, amanhã, dia 15. Os números sorteados foram o 02, 04, 16, 21, 48 e 53. Os ganhadores, tem gente de Peneiro aqui, né? Se eu não me engano. Ah, tem 2 apostas aí, acertaram a quadra de Penedo. Tem 17 em Maceió, 2 em Arapiraca, 2 em Campo Alegre, 1 em Jaramataia, 1 em Batalha, Junqueiro, Palmeira dos Índios, Carneiros, Inhapi, Capela e Maragogi, tudo, todas essas cidades com um ganhador aí na quadra. Foi o final de semana da quadra aqui para Alagoas, né? Muita gente ganhando aí. 800 e pouco já tá bom demais. Se cada um fez aí uma aposta simples, R$ 6, se eu não me engano, né? Uma aposta simples da Mega Sena, já tá bom demais. 13 horas, dá pra fazer outras apostas aí para o próximo sorteio. 13 horas 52 minutos, estamos chegando já no finalzinho do programa, mas tem mais informação pra você. Especialista, cadê aqui, ó? Além da indisciplina, especialista de Penedo alerta para a importância de compreender o comportamento dos alunos. Atenção, pais, professores. Helenilton Santos, né? Especialista em práticas mediadoras de gestão de conflitos escolares. O comportamento de um estudante dentro da escola nem sempre revela apenas indisciplina. Atitudes como isolamento, agressividade, resistência às atividades, desobediência frequente ou dificuldade em respeitar regras podem estar relacionadas a situações que o aluno ainda não consegue expressar de outra maneira. É a partir dessa realidade que o educador Helenilton Santos, que atua como coordenador de disciplina em Penedo Alagoas, defende um olhar mais atento para os conflitos e comportamentos apresentados no ambiente escolar. Segundo a reflexão proposta pelo profissional, estabelecer limites continua sendo indispensável para garantir uma boa convivência entre alunos, professores e demais integrantes da comunidade escolar. No entanto, a simples punição pode não ser suficiente quando não se busca compreender a origem de determinada atitude. Na prática, isso significa que antes de classificar um estudante apenas como indisciplinado, a escola pode precisar investigar o que aquele comportamento está tentando comunicar. para Elenilton compreender essa diferença, pode contribuir para as situações de conflito, para que as situações de conflito sejam trabalhadas de maneira mais consciente, sem deixar de lado a autoridade e as regras necessárias para o funcionamento da escola. Abre aspas. É preciso olhar além do comportamento. Resume a proposta defendida pelo educador, que desenvolve palestras, capacitações e formações para professores e equipes escolares. Os trabalhos abordam temas como disciplina, convivência, relações interpessoais e gestão de conflitos, sempre com foco nos desafios enfrentados diariamente dentro das instituições de ensino. A discussão ganha importância justamente porque a escola é também um espaço de formação social. Neste ambiente, conflitos e dificuldades de relacionamento fazem parte da rotina e exigem dos profissionais não apenas capacidade de impor regras, mas também preparo para ouvir, identificar sinais e buscar estratégias adequadas para cada situação. A proposta, portanto, não é substituir a disciplina pelo diálogo, mas aproximar os dois caminhos. Afinal, por trás de um comportamento que chama a atenção, pode existir uma dificuldade que ainda não foi compreendida. Elenilton Santos atua em Penedo com palestras, capacitações e formações voltadas para profissionais da educação. Se você aí faz parte de uma escola, diretor, professores, pode entrar em contato aí com o Elenilton no 998279090. Muito bem, ó, 13:55, 13:55. 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

0: 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Muito bem, tá aí, né? São os nossos parceiros. Agradecer a todos que confiam nesse programa, né? Que estão aí há anos junto com o programa A Voz da Cidade. Agradecer também a nossa audiência, que sempre deixa as mensagens aqui, ó. Jaminho, lá de Brejo Grande também, acabou de deixar a mensagem dele aqui, dizendo assim, ó. Boa tarde, meu amigo. Deus abençoe seu trabalho e sua família sempre. É o Jaminho de Brejo Grande. A Valéria tá agradecendo, viu, Luiz? O link que você me mandou, já encaminhei para ela. Dona Marli já mandou o áudio dela, já passei aqui. Dona Eva, já mandei também o telefone lá da Casa de Carnes Bomboi Prime. Então, é isso, ó. Giro da Sorte já tem aqui os números, viu? Daqui a pouquinho, no começo do programa Derrubado, a gente traz os números do Giro da Sorte de hoje, que vale R$4.000. E quem ganhou no sábado foi o Anderson, foi? Mora lá no Dom Constantino. Deixa eu ver se é o... Ah, não. Conheço não, Anderson, que eu já ia pedir dinheiro emprestado. Dona Petrúcia, um abração pra senhora também, viu? Obrigado aí pela sintonia. Dona Maria do Gileno, um abração pra Dona Maria do Gileno. Tia Dilza lá em Santana do São Francisco, meu amigo Marazão, meu amigo. Melhoras aí pra você, Marazão. Pessoal da Saúde, Santana do São Francisco, Neópolis, Ilha das Flores, Brejo Grande, Brejão, Propriá. Eita! E toda essa região aí de Sergipe também, obrigado aí pela sintonia. Por aqui, hã? Tá na porta lá, menina. Eu nem entrei que eu ia sair, tá na porta. Mas por aqui, Sandra Maurício já chegou pra gente fazer o programa Derrubado daqui a pouquinho, tá bom? Programa A Voz da Cidade vai finalizando por aqui, são 2h04, mas eu vou trazer aqui última informação. Essa daqui fala do José Sarney. Quem lembra aí do José Sarney, ex-presidente do Brasil? Ele foi internado, né? Isso, deixa eu ver aqui, né? Ele é internado com pneumonia. Deixa eu trazer essa matéria no finalzinho aqui para você entender o que aconteceu com o ex-presidente José Sarney. Ele está atualmente com 96 anos, viu? 96 anos. Ele foi internado no último domingo, dia 13 de agosto, no UDI Hospital, localizado em São Luís, lá no Maranhão, devido a um quadro de pneumonia. De acordo com informações divulgadas pela unidade de saúde, o estado clínico do ex-presidente é considerado estável. Atualmente, Sarney apresenta a pressão arterial controlada e está respirando sem a necessidade de oxigênio complementar. Um sinal positivo em meio ao tratamento que está recebendo. Ele está sendo medicado com antimicrobianos por via intravenosa, uma prática comum em casos de infecções respiratórias como a pneumonia. No entanto, ainda não há previsão para sua alta hospitalar, o que mantém familiares e admiradores atentos à evolução da sua saúde. Em suas redes sociais, o ex-presidente se manifestou sobre sua condição, confirmando que está passando por uma série de exames enquanto recebe tratamento para a infecção respiratória. Além disso, ele expressou sua gratidão pelas inúmeras mensagens de apoio, orações e demonstrações de carinho que tem recebido ao longo desse momento delicado. As palavras de Sarney refletem a conexão que ele mantém com o público, mesmo diante das adversidades que a vida lhe impõe. José Sarney, figura emblemática da política brasileira, teve uma longa trajetória que inclui sua atuação não apenas como presidente, mas também como senador e governador do Maranhão. Sua história é marcada por importantes eventos políticos e sociais no país, o que fez dele um dos nomes mais reconhecidos na história recente do Brasil. A internação e o estado de saúde do ex-presidente geram preocupação e mobilizam uma rede de apoio não só de amigos e familiares, mas também de cidadãos que acompanham sua jornada política e pessoal. Diante do panorama atual, a expectativa é que sua condição continue a evoluir positivamente e que ele retorne ao convívio familiar e social em breve. Enquanto isso, seguidores e admiradores permanecem unidos em torno de mensagens de esperança e desejos de uma rápida recuperação. 96 anos, Sarney. Mas se Deus quiser, vai dar tudo certo aí, ele vai voltar pra casa, né? 14 horas e 7 minutos, 14 e 7, nossa amiga Ingrid, lá no Povoado Serrão. Rapaz, nem falei do Povoado Serrão, não foi, Ingrid?
1: Boa tarde, Mandel Rodrigues. Lembro da gente, as meninas do Povoado Serrão. Na Terezinha, um beijo pra senhora.
0: Dona Terezinha.
1: Não liguei pra senhora porque estou com um monte de problema, mas, ó, Tom Silva, lembro da gente, na Terezinha também, viu? Esqueça de mim não, um cheiro pra senhora.
0: Muito bem, falou aí da Dona Terezinha, que tem nosso ouvinte fiel aqui. Hoje não mandou mensagem, Dona Terezinha, né? Até agora, pelo menos no programa A Voz da Cidade, não. Então um abraço aí pra Ingrid, todo mundo lá no Povoado Serrão, né? Realmente eu falei de Sergipe, mas não falei do Serrão. Ela, eu tô ouvindo, viu? Você esquecer de mim. Então um abração aí a todas as cidades, não só de Sergipe, mas aqui de Alagoas, pessoal na internet e também pelo Brasil afora curtindo a gente. Obrigado. Quer mandar sua mensagem, quer deixar seu pedido aqui para pedido musical ou mandar uma mensagem pra gente aqui, você que tá fora aqui da nossa terrinha, da cidade de Penedo, o telefone é o 3551-6600. Deixa lá que já já a gente volta aí pro WhatsApp, tá bom? Vamos finalizar por aqui. Ó, são 2 horas e 8 minutos. Na sequência tem programa Derrubado. Sandra Maurício já tá por aqui. Vamos começar essa semana com muita alegria, tá certo? Um abraço aí para você. Deixa o radinho ligado. Eu continuo também por aqui. Eu fico até as 18 horas fazendo a festa durante toda essa tarde, tá bom? 2 e 9. A gente volta já já. Fazer festa com você.
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Deus Pai de bondade, Criador de todas as coisas e santificador de todas as criaturas, suplicamos, Senhor, a tua bênção e proteção sobre este local de trabalho. Que a tua graça, Senhor, a salvação de Jesus Cristo e a consolação de teu Espírito Santo habitem dentro destas paredes, para que sejamos abençoados e prósperos, e que não haja contenda nem desunião. Afasta, Senhor, deste local de trabalho todo o mal. Que teus anjos de luz acampem dentro e ao redor deste estabelecimento. E somente a paz, a união e a prosperidade habitem este local. Concede, Senhor, aos que aqui trabalham, um coração justo e generoso, para que o dom da partilha aconteça e as tuas bênçãos sejam abundantes. Dá, Senhor, saúde, paz e prosperidade aos que retiram deste lugar o sustento da família, para que saibam que só o Senhor é Deus, que só Jesus Cristo é o Salvador, que só o teu Espírito Santo é o Consolador, para que possam sempre cantar em louvores a ti, Senhor, a Jesus Cristo e a teu Espírito Santo, em nome de Jesus Cristo. Amém.

0: Muito bem, são 2:20, 2:20, coisa linda, boa tarde pra você. Vamos seguir por aqui pela Grande Rio FM. Primeiro lugar em todo lugar, até as 18 horas, trazendo muita música. A sua participação é importantíssima pra gente fazer esse programa maravilhoso aqui, viu? O DDD é 82, o número é o 35516600, o WhatsApp da Grande Rio FM, pra você interagir. Agora você pode pedir música, você pode mandar mensagem pra quem você quiser. O programa aqui é liberado. Tem música nova, música velha, tem aqueles lançamentos do final de semana, claro que tem sempre, né? Pra gente trazer para o seu conhecimento, se você ainda não ouviu por aí, tenho certeza que não, mas você vai curtir aqui na Grande Rio FM 99.1. Ó, tem música regravação aí da música Realce do Gilberto Gil, tem um novo álbum aí com algumas músicas aqui do Natanzinho Lima, que ele gravou lá no Rio de Janeiro. Ah, deixa eu ver, tem o pagodinho do Sampa Crio, tem uma música aqui, regravação também, Sampa Crio e Thaís Ribeiro, né? Você vai ouvir aqui, vai relembrar esse passado aí, um pagode romântico. Tem música nova da Nayara Azevedo, do novo álbum, com a participação do Mato Grosso e Matias, da dupla, né? Mato Grosso e Matias. Turma do Pagode com música nova também. Yasmin Sensação. Deixa eu ver o que mais. Toque 10. Tem Solange Almeida. Tem Bacanas É Show. E por aí vai. É coisa boa. É só coisa boa. Então, já vai preparando aí, pensando o que é que você quer ouvir nessa tarde de segunda-feira, pra gente começar essa semana em grande estilo, junto com o programa Derrubado e a Grande Rio FM 99.1, tá bom? 2:20 no comecinho, é de praxe trazer os números do Giro da Sorte que foram sorteados agora há pouco, né? Já tenho aqui o ganhador de sábado. Ó, atenção, atenção, Anderson, ele mora lá no bairro Dom Constantino, ganhou R$4.500 no último sábado. É, o bicho tá feliz, tá felizão, tá com dinheiro na mão. Isso é o que interessa, né? Dinheiro na mão. Ele confiou no Giro da Sorte, tenho certeza que hoje ele comprou também, pra ver se consegue mais um troquinho. E bora ver os números que foram sorteados nesta segunda-feira. Atenção, número 3, número 8, número 3 e número 7. 38, 37, 3, 8, 3, 7, que valem R$4.000 hoje, segunda-feira, tá bom? O casalzinho de Fino ficou assim, ó. Deixa eu abrir aqui pra gente ver o Fino. O WhatsApp me deixar abrir a foto. Destravou aqui. Oxente. Me ajude, rapaz. Me ajude. Cadê? Aqui. Se eu não abrir ali, abre aqui. Casalzinho de Fino. De uma banda, o 38, 36 valendo R$100 e o 38, 38 valendo também R$100. É o número de uma banda, o número da outra, o número principal fica com o 38, 37 que vale R$4.000. Se você comprou o Giro da Sorte, confira, não passe batido, pelo amor de Deus. Sorteio do Giro da Sorte de hoje, segunda-feira, dia 14 de setembro. Chegando por aqui, Galega da Lagoa, das Canoas, minha filha. Um abração aí pra você, obrigado pela sua sintonia. Eu vou ter que fechar esse outro WhatsApp aqui, porque o bicho travou de um jeito que... Vou reabrir aqui pra poder restaurar as mensagens. Mas eu consigo ouvir a mensagem da Galega no comecinho do programa. Por aqui, fala Galega, um abração aí para o pessoal na Lagoa da Canoa.
1: Boa tarde, Emanuel, é a Galega de Lagoa da Canoa. Você fala em toda a cidade, menos na Lagoa da Canoa, eu tô ouvindo, viu? Gostaria de ouvir aí José Augusto, não sou melhor e nem também pior. Pereça minha filha Adriele, para meu neto Helder, para Tapioca, para você... Pra todo, pra Sandrinha, pra todo radialista daí. Pra dona Terezinha, pro seu Valdeci, pro seu Cido. É, pra Tom Estrela, tudo de bom, mãe de Deus que nos potreja. Nos potreja. Livre dos mal, dessas almas cebosas que andam espalhadas aí por esse mundão de meu Deus.
0: Tá bom. Oh, rapaz, perdi aqui, ó. Eu vi, tava. Vi um vídeo. Dona Galega, um abração pra senhora. Obrigado, viu, pela lembrança aí. Rapaz, é porque é tanta cidade. a gente, as mais próximas aqui, a gente vai lembrando de cabeça, mas tem tanta cidade povoada aqui que é complicado pra gente lembrar de tudo, né? Mas graças a Deus que vocês mandam mensagem e a gente sempre, nos contatos aqui, a gente sempre bota o nome junto do nome da pessoa, né? Pra poder a gente lembrar já de onde é, porque, irmã, é gente, viu? A gente,
1: mas eu não tô longe não, tô bem pertinho.
0: Muito
1: viu?
0: Bem.
1: Quando você não falar, eu cobro.
0: Pô, faça isso. Que a nossa mente às vezes dá uma rasteira em nós. Ó, a Ingrid, não falei no Serrão, ela também aqui pertinho, ela lembrou nós. O Jaminho tá lá em Brejo Grande, mandou mensagem pra nós, pra gente lembrar que ele tá em Brejo Grande. O Rodrigo tá nas Arapiraca. Tá nas Arapiraca ainda, Rodrigo São Sebastião? Você fale, viu? Porque não é
2: interessante. Boa tarde, Manuel Rodrigues. Boa tarde, Sandra Maurício. Manuel Rodrigues, toca aí, Leonardo, pra nós ouvir. Tenha uma boa tarde pra você.
0: Valeu, meu amigo. Ele quer ouvir Leonardo. Vou ao bloco comercial porque a gente já iniciou o programa, né? Trazer aí o primeiro bloco comercial, pra poder a gente começar a tocar música. Certo? Pode ser? Pronto. Então eu vou organizar aqui pra gente tocar as primeiras músicas. Deixa eu trazer o bloco comercial. Rapidinho a gente volta pra tocar as suas músicas. Pode ser, meus amigos? Ó, são 2h25 agora. Bora ouvir o bloco?

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0: Muito bem, estamos de volta, Sandra Maurício. Graças a Deus, né? É, mesmo com todos os problemas.
1: Seja melhor, né?
0: Mas vai dar tudo certo, né? Vai dar tudo certo. E aí, Sandra Maurício, tudo beleza?
1: Vai ficar melhor, em nome de Jesus, né?
0: Graças a Deus.
1: Começar uma semana aí, pedindo ao Senhor vitória, vitória, vitória, sobre todos os males.
0: Semana tá só começando, né? Ó, o nosso querido Rami Rami pediu Leonardo. Eu já separei um aqui, o Coração do Bandido, pra gente tocar. E a Galega pediu a música do José Augusto. Eu não sou melhor nem pior que ninguém, né? Isso, dona Galega. Então um abração aí pra Galega, para a Ingrid, pro Rodrigo, dona Petrúcia, Jaminho, essa galera que tá sempre junto conosco. E agora tem música no ar, não é isso, Sandra Maurício?
1: Isso, Emanuel Rodrigues.
0: São 2h34, agora tem Leonardo, Coração Bandido.

0: também pior. Vamos lá, são 2 horas e 41 minutos, 2h41, deixa me ver quem é que tá por aqui, antes do bloco comercial, bora ouvir a fala do Nemésio.
1: Boa tarde, Manuel, Nemésio. Boa tarde, Sandra, boa tarde, Alves Correia, Manuel e o Alves, viu, não é? Mas já ficou bom já, graças a Deus.
0: Ele tá bem,
1: nunca mais tá eu bem. Mandei áudio pra vocês, rapaz, aí.
0: Não é? Desapareceu, e... rapaz?
1: Era aí que você vai dar música aí, Deus Correia, a Mary, viu? E daqui uns dias eu tô jogando por aí, viu? Com a minha bandazinha aí, com a minha bandinha aí, pra nós cantar um forró, beleza?
0: Não sei. Ó, 2h42, o Nemésio disse que vai aparecer por aqui, viu? Cantor, forrozeiro. Que teve aqui, se apresentou com Alves Correia. Ele quer ouvir a Melry. Depois de bloco comercial, vou trazer a Melry sim, pra poder ele relembrar daquele tempo que ele veio aqui com o Alves Correia.
2: Ai, que susto, Emanuel.
0: Oi, o que foi?
2: Você quer dizer pra ele que quer lembrar o tempo que ele ficou com as
0: raparigas? Não, da raparigagem era só na época do Alves, né? O Nemésio eu acho que não chegou a conhecer a Melry, não. O Hélio Carroceiro também deixou o áudio dele, bora ouvir.
3: Boa tarde, boa tarde. É, Manoel Rodrigo, e meu irmão, Marcelo. Não, Sandra Maurício, e aí, doutor Dayá. Boa tarde, repetindo. Boa tarde, boa tarde. Sandra Maurício. E é, Manoel Rodrigo, chama a bola, tamo junto. E a Milena da areia, o Milena topada do Capado. Vamos embora, dois logo, do topado do Capado na segunda-feira. Boa tarde, povão de Penedo, Alagô. Vai, meu brother, caldeiro topado, chama a bola, tchau. Chama na bola. Vamos embora, sem Deus, já não somos nada. Povão, e com Deus nós somos todos. Segura na mão de Deus. Oh, que Deus é maravilhoso, é da vida. Ó, oh, vamos com o José Orlando. Esse cantor é o David White. Aquela música que o Tony, o cara do carroceiro, chama e oferecer a todo mundo. Beleza? E a minha esposa Milena, que tá aqui ao lado, mandando um abraço pra você, que você é topado, chapado. E é Manoel Rodrigo, chama, tamo junto. Tchau, fui, até amanhã, se Deus quiser. Vocês que estão em rádio, e zero sem esquecer ninguém. Vai meu abraço, calceiro, topado, chapado. A todos vocês, viu?
0: Já fala rápido, quando a gente acelera. Valeu, ele começou chamando Milene Vasconcelos, aí depois Sandra Maurício, o bicho é desenrolado. Valeu, Hélio Carroceiro.
4: Ô Sandrinha, Emanuel, eu sou assim, meu filho, eu mexo lá no fundo do baú, mas eu só peço que é bom.
0: É, gostei da música, viu, galera? Vamos para um bloco comercial? Ainda dá tempo da gente tocar muita coisa por aqui, né? Se tiver mais coisa aí do fundo do baú, pode mandar que nós toca por aqui, viu, galera? Um abraço aí para você, o pessoal aí de Lagoa da Canoa também. Galera, você faz propaganda aí na Lagoa da Canoa da rádio, galera? Eu só vejo você aí da Lagoa da Canoa falando com nós. Manda o povo da Lagoa aí também mandar mensagem para nós, galera. 2h44, eu volto já.
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0: Não, meu filho, tem gente, tem muita gente por aí, mas o povo não quer falar, vou fazer o quê? Ficar só escutando, né, aqueles aí do roncon.
1: É verdade, dona Galega, é verdade. Um abração aí pra senhora, obrigado pela sintonia, né? Se o povo não quer falar, a senhora fala e o povo escuta. Podem ter certeza, viu? Muita gente não participa aqui, mas escuta. Se a gente falar qualquer coisinha aqui, o cara sabe. São 2 horas e 52 minutos. Ó, vamos falar muito não nesse bloco comercial, porque eu quero tocar música, não quero ficar devendo nada a ninguém. Hélio Carroceiro pediu o José Orlando. Tem também aqui a música da Melry, né? Com Alves Correia. E eu vou jogar aqui extra pra gente ouvir o Lindomar Castilho, Nós Somos Dois Sem Vergonhas. É, você se ligar aí. O José Orlando bota pra quebrar, meu filho. 2h52.

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0: Muito bem, muito bem. São 3 horas e 7 minutos. 3 e 7. Beto Friedman. Por que o Palmeiras não tem Mundial, Emanuel Rodrigo? Essa é conversa do Beto Friedman. Beto Friedman. Calma, Beto Friedman. Campeonato ainda tem muito, Beto Friedman. Tenha paciência, Beto Friedman. Essa música.
1: Sandrinha e Emanuel. Passa aí pra o Tapioca. A música. Tapioca. Fernando Lelis. Eita. É Lelis, não sei.
0: Lelis.
1: Pai de Aliança.
0: Eita.
1: Que ele quer casar.
0: Tem casamento.
1: Tá oferecendo a todos vocês.
0: Muito bem, vai renovar os votos aí, né? Um par de alianças, já vou colocando aqui na nossa playlist musical. A Deise também deixou o áudio dela, bora ouvir.
2: Boa tarde, Emanuel.
0: Boa tarde, Deise Tavares.
2: Queridos e queridas.
0: Uhum.
2: Hoje eu gostaria que você colocasse a música de Olhos Verdes, Vibrações.
0: É bom, é bom, é bom.
2: Pra mim, pra curtir, pra vocês aí da Grande Rio, e pra José Edson, pra Andréia, cunhada Cássia, e pra todos que estão me ouvindo, pra minhas colegas do EJA, minhas colegas de Zumba, tchau, e professoras.
0: Muito bem, então tá aí, né? Pedido da nossa querida Deise Tavares. Daqui a pouquinho a gente vai tocar. Neide, lá de Ilha das Flores. Fala, minha amiga.
3: Boa tarde, Emanuel. Boa tarde, Sandrinha. Eu gostaria que você passasse pra mim qualquer uma música de Zezé de Camargo Luciano, daquela bem antiga.
0: Eita, Zezé de Camargo, né? Zezé de Camargo. Muito bem. Eu vou escolher um aqui. Agora tem música de Zezé aqui, minha irmã. E as antigas que tem, viu? Só fica até sem entender aqui. Deixa eu ver. Vixe Maria. É uma melhor que a outra. Você deixa a gente aqui perdido, Deise. Deise, né? A Neide, né? Neide. Escolha um, ajude nós. Eu vou selecionar um aqui, daqui a pouquinho a gente toca. Mas eu já tinha separado aqui os lançamentos da semana, né? Pra gente também curtir o que foi lançado. Gilberto Gil regravou Realce, lá no Rio de Janeiro. Tem um Sampa Crio, um pagode romântico, né? Não Vá Me Enganar. Deixa eu ver o que é que tem mais aqui também pra gente curtir. Solange também aqui chegou com música nova esse final de semana. Ela e a Samara Souto. O nome da música é Amores, Aventuras e Paixões. Vamos de Realce ao vivo no Rio de Janeiro. Ah, se eu não me engano, é agora. Ele tocou no Rock in Rio. Foi no Rock in Rio que ele tocou? Será que essa gravação é de lá? Vamos.

Rapaz, que foi isso? Que banda é essa, né? Meu Deus do céu. Ó, são 3h16. Que apresentação aí da banda do Gilberto Gil, viu? Agora tem Sampa Crio, Thaís Ribeiro. Não vá me enganar.

Muito bem, são 3 horas e 23 minutos, ó. Eu toquei aí essas três músicas aí. Quem ouvi, curtiu, com certeza que a galera gostou, viu? Solange Almeida, Samara Souto, Amores, Aventuras e Paixões. Antes, o Romantismo do Sampa Crio e Thaís Ribeiro, Não Vá Me Enganar. E o Gilberto Gil, no final, ele fala que o baterista é o filho, é Zuza Gil, se eu não me engano. É o responsável, um dos responsáveis, né, por aqui, ó. Ó, se liga aí, viu? Finalzinho aí da música Realce, apresentação aí da percussão, bateria. Esse show realmente foi no Rio de Janeiro, Rock in Rio 2026, no dia 7 de setembro. Apresentação aí da banda do Gilberto Gil, ele e os filhos lá, né? Baterista é o filho. Olha ele aí, ó.

0: São 3 horas e 25 minutos. Na sequência tem bloco comercial. A gente volta já até às 18. É assim. Música, meu filho.
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0: 6h33 agora, será que tem mensagem aqui? Deixa eu ver. A Galega falou o que aqui, Galega?
1: E a aliança? Ficou aonde? Que não tocou?
0: Vai tocar. Eita, essa mulher é brava. Calma, aquele bloco eu trouxe um bloco com umas músicas dos lançamentos. Você ouviu? Mas eu tenho aqui, rapaz, a sua aliança com o Tapioca, o reggae do Vibrações Rastas e os Olhos Verdes, e o Zezé de Camargo e Luciano. Não vou esquecer ninguém não, minha filha. 3h34, aumenta o som, Galega, aumenta o som, Tapioca.

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0: Estamos de volta, meu povo. São 3 horas e 51 minutos. 3h51. A galega. Será que ela ouviu a música, galega?
1: Manuel, essa música é tão velha no mundo que
0: essa
1: eu nem
0: é.
1: Me lembro quem era o cantor.
0: Vigi,
1: que
0: Maria.
1: Nós morava no Sítio Novo, município de Feira Grande.
0: Sim.
1: É, quando o rapaz separou-se da mulher, eu tinha 8 anos, você acredita?
0: E você será ainda lembra, galera? Você ainda lembra, galega? Ó, é a que eu toquei, você tá falando da música que eu toquei, né? Fernando Lelis, Um Par de Alianças, cê é velho, cê é velho. Menina, no tempo que vovô era criança ainda. A Neide, falou o que, a Neide?
2: Emanuel, toca a minha música, pode ser. Eita. Aquela Pra Não Pensar em Você.
0: Pra não pensar. Ah, eu toquei uma da dupla Zezé de Camargo e Luciana, foi Menina Veneno. Mas eu posso sim, Pra Não Pensar em Você. Será que esse é o nome da música? Peraí. Pra não pensar em você. Deixa eu ver aqui. Bora, meu filho, o computador hoje tá lento. O raciocínio dele tá lento. Eliette, que não mora no Rosete, fale, minha filha, fale.
3: Boa tarde.
0: Antônio,
3: boa tarde,
0: Antônio Silva,
3: Rodrigo.
0: Zé Rodrigo.
3: Boa tarde, Sana Maurício. Tudo
0: Maurício.
3: Olha, passa uma música pra mim de calcinha preta, viu?
0: Sim.
3: Qualquer uma de calcinha preta.
0: Caçola preta, né?
3: Pra oferecer pra vocês aí que tá no rádio.
0: Obrigado.
3: Que tá escutando.
0: Isso.
3: E pra minha mãe, Maria José, que gosta.
0: Dona Maria José, Dona Maria preta. José, Dona
3: e
0: Maria
3: mim.
0: José. Muito
3: tchau,
0: bem,
3: boa
0: muito
3: tarde.
0: Bem, muito bem.
3: E um abraço.
0: Muito bem, muito bem. Vou pegar aqui uma música da Caçola Preta. O nome da música é assim, Devolva Minha Calcinha. Roubaram a calcinha da mulher. Aí ela tá pedindo pra devolver a calcinha.
3: Manoel, bota aquela calcinha preta que a gente cantou naquele dia.
0: Qual foi, mulher? Lembra aí qual foi? Eu vou tocar essa daí, Devolva a Calcinha. Roubaram a Caçola Preta da mulher. E Zezé, aí eu vou tocar a música da nossa amiga Neide. Ela pediu pra não pensar em você, aí eu toquei Mina Veneno, aí ela não gostou muito não. Depois vem Devolva a Caçola, meu. 3h53. Muito sol.

0: Rapaz, pois o cara carregou a caçola da mulher. Meu Deus do céu. Ó, oh, são pontualmente... Não, 4 horas e 1 minuto. 4 e 1.
1: Rodrigo, oi. Não passa essa música, não. Que é de música de doido, é? Que roubou a calcinha. Que levou a calcinha da mulher. Que música é essa, doido, hein? É, não, menino. Canta, bota aquela música, Furunfa. Ah. Não é música de calcinha, não. Furunfa, que a gente cantou naquele dia. Música de Furunfa. Que é de calcinha preta.
0: Tá. Ah, eu não sabia qual era que você queria, Eliette. Eu não sabia. Mas a gente toca. Até o final do programa, a gente toca. Viu, Eliette do Rosete? Um abração aí pra você.
2: Emanuel, bota aí o cavalo de Jujá. E o cavalo de Jujá é.
0: Bota aí, Emanuel.
2: E ofereça a mulher aí que tá vejando a calcinha. Ofereça aí o cavalo de Jujá. E bota aí pra escutir.
0: Eita, esse Hélio, não sei não, viu, Hélio? É, e o cara vai endoidar, é? Ó, são 4 horas e... E quantos minutos, rapaz? 4 e 2 ainda, calma. 5 horas tem o Padre Zezinho, viu? 5 horas, você já sabe, né? Momel, Hélio Carroceiro, você não desliga o rádio. Eliette do Rosete pra participar também. Rosiene, deixa eu ver aqui quem mais. A Neide, Nemésios, Rodrigo, a Ingrid, Tana Petrúcio, o Jaminho, essa galera toda pra participar do Momento Gospel às 17 horas. Tá bom? Combinado? Pronto, então deixa eu ir pro bloco comercial pra gente não ir se atrasando. 5 horas a gente traz o Momento Gospel com o Padre Zezinho. Até às 5 horas ainda tem muita música. Grande Rio.

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0: ajustando aqui os defeitos. 4:09, de volta com o programa Derrubado, seguindo na melhor do baixo, São Francisco, Rádio Grande Rio FM, em primeiro lugar em todo lugar.
1: Bota aí.
0: O quê?
1: Bota aí, Zezinho Barro.
0: Vixe,
1: pra nós ver aí.
0: Zezinho Barro?
2: É o menino de papai, hein?
0: Zezinho Barro? Rapaz, eu conheço não o Zezinho Barro, não. Vou procurar aqui, Valeu, meu amigo Rodrigo Rami Rami. Professor Franklin apareceu. Boa tarde, Sandrinha e Emanuel. Eu vi a Sandrinha no trio do Sidoca sábado. É, Rita. Toca Amado Batista, um pedaço de mim. É, tava trabalhando. 4:10, meu amigo professor Franklin. Ele gosta de Amado Batista. A gente tem que tocar Amado Batista. Eita, chegou um aqui que é boa, viu? Essa daqui, meu irmão. Vou nem dizer qual é. Será que você sabe? A introdução dessa música ao vivo aí. Ele tem que cortar esse negócio, né? 2 minutos de introdução. São 10:10. Puta que pariu, 10:10. 4:10. Eita, aí o caba vai endoidar, o caba vai endoidar. Tá aqui, ó, Flavinho, o caba vai endoidar. E calcinha preta, furunfa na sequência, depois de desligue a luz e o telefone, amor. E bora furunfar.

0: música, eu pedi foi um pedaço de mim, de Amado Batista. Emanuel, você errou a música, eu pedi foi um pedaço de mim, de Amado Batista.
1: Tô enrolando pra ver se essa introdução acaba.

Opa, meu Deus do céu, 4 horas e 23 minutos aí, calcinha preta, alô Eliette, aumentou o som aí, minha filha. Antes a gente tocou também Amada Batista, Um Pedaço de Mim, Desligue a Luz e o Telefone, com aquela introdução gigantesca que o programa termina e a

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0: Prontinho, já estamos de volta. São 4 horas e 30 minutos. 4 e 30. Deixa eu ver aqui, o professor Franklin agradeceu. Aí é da 99. Muito bem, professor Franklin. Pronto, beleza. Então, gostou da música que eu toquei? Das músicas do Amado Batista que eu toquei, né, meu filho? Então vamos continuar tocando música aqui. Eu vou trazer agora músicas que foram lançadas no último final de semana. Pra você curtir. Sucessos, lançamentos.
1: Alô, Inácio, meu irmão.
0: Ó, tem Natanzinho Lima. A Yasmin, Sensação, também tá por aqui. Por aí vai, né, meu filho?

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0: Muito bem. São agora 4 horas e 43 minutos. Dona Fátima Bello acabou de chegar por aqui.
1: Tarde, Fátima Bello do Raimundinho. Tudo bom?
0: Tudo bem.
1: Cadê Sandrinha? Tá bem?
0: Tá tudo bem.
1: Nossa, eu dei uma boa tarde aí a vocês aí, viu?
0: Amém.
1: Fátima Bello do Raimundinho. Amém.
0: Amém. Um abraço. Dona Fátima Bello. Um abraço a todos aí no Raimundinho. Jatobá, Beco do Tamanduá, Oiteiro, Rua São Vicente, Beco do Hospital, Vila São Francisco, Santa Clara, Primavera e por aí vai. Essa região todinha aí. Abraço pra todo mundo. São 4 horas 44 minutos. Jorge Vecino. Quatro elementos. Daniel Lopes.

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0: Muito bem.
1: Chegou o momento que a Rosiane estava esperando. Vamos para o momento gospel. Vamos lá. São 5 horas e 3 minutos agora. Deixa aí eu organizar aqui. Pronto, liberar aqui. O Padre Zezinho. O jumentinho. Ó, descansa um pouquinho ali. Padre Zezinho agora vai.

cantar, viu? Padre Zezinho, seja bem-vindo, sua bênção, microfone é do senhor, vamos orar pela família em forma de canção. O Momento Gospel entra no ar a partir de agora, meu irmão.

0: Muito bem, Padre Zezinho. Muito obrigado por esta apresentação, mais uma vez, começando uma semana aqui na Grande Rio FM. E vamos fazer aquela perguntinha, né? Jesus o quê?
1: Jesus te ama!
0: Coisa linda! Eita! É maravilhoso quando o momento gospel entra no ar. Bora cantar!
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0: Isso.
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0: esse mesmo. Ó, toda
1: vou perguntar mais uma vez. Jesus o quê?
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1: Valeu, Neide. A Rosiane também participou. Ó.
3: Jesus te ama, Emanuel, e ama todos nós. Que Deus nos abençoe.
1: Amém.
3: Abençoa, Senhor, as famílias. Amém.
1: Abençoa, Senhor, a minha também.
3: A minha também.
1: Olha, quem cantou foi ela, viu? Bendito seja o nome do nosso Senhor Jesus Cristo. Bora cantar porque o momento gospel tá no ar.

0: todo, todo, todo sempre, pra sempre. Nunca esqueça disso. Esse é o Momento Gospel dentro do programa Derrubado. Agora eu vou perguntar de novo. Jesus o quê?
1: Jesus ama todo nós, Amandô Rodrigues, dona Terezinha Dias, ama todo.
0: Muito bem, essa é a Ingrid, né? Participando, a Neide também.
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0: Muito bem, Neide, muito obrigado, muito obrigado. E claro que a nossa... Deixa eu ver o outro
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0: áudio.
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0: ela cantando.
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0: Canta, Neide.
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3: Jesus te ama, Emanuel, maravilhoso, guerreiro, que Deus nos abençoe a todos, em nome do Senhor Jesus.
0: Amém.

0: Coisa linda, valeu Rosiane, obrigado pela participação, viu? Obrigado pela participação, Rosiane, Neide, Ingrid, lá no povoado Serrão, lá em Sergipe também teve a Neide, em Ilha das Flores, todo mundo participando e curtindo aqui o momento gosto, momento especial aqui do programa Derrubado, tá bom? São 5 horas e 14 minutos, na sequência tem bloco comercial e a música volta já já.
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5: Tô de volta, são 5 horas e 20 minutos, 5 e 20. Preparei uns forrozinho bom aqui, meu filho. Ei, pro finalzinho do dia. Tem a Marinês por debaixo dos panos. Tem o Gonzagão e o Fagner com o cheiro da Carolina, cintura fina e o chato das meninas. Jorge de Altinho, Luizinho de Iralsuba. Ó,
6: eita, coisa boa. O que a gente faz?

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0: Muito bem, 5 horas 40 minutos, 5h40, nós de volta com o programa Derrubado, finalzinho do programa Derrubado, já nessa segunda-feira, né? Daqui a pouquinho tem programa Grande Rio Esporte com Valdo Fernando, Valbert Lima, Valder Lima, trazendo aí as atualizações do esporte, do futebol, né? Para aqui a programação da Grande Rio FM. Teve jogos aí do Campeonato Brasileiro no meio da semana, se eu não me engano, vai ter Libertadores, então a briga tá acirrada lá, Palmeiras e Flamengo, Flamengo e Palmeiras. Vamos lá, vamos ver o que é que vai acontecer, né? 5 horas 41 minutos, quem tá por aqui é o Zé Veinho. Fala, Zé Veinho.
1: Boa tarde, meu amigo Manoela.
0: Opa!
1: Se você puder dar uma luz pra Dona Maria das Balas aqui em Neópolis.
0: Maria das Balas.
1: Dona Maria mora aqui em Neópolis. Maria das Balas. Ela mora lá na Rua da Entrada.
0: Na Rua da Entrada.
1: Essa mulher me cobra demais. Você manda uma luz pra ela. Dona Maria das Balas. Muito obrigado, Manoel. Um abraço, seu amigo Zé Veinho.
0: Valeu, Zé Veinho. Um abraço pra Dona Maria das Balas, né, Zé Veinho? Quando o senhor estiver próximo dela aí, manda ela gravar um áudio pra nós, viu, Zé Veinho? Viu, Zé Veinho? Esse aí é o Ronaldo. Não dá pra entender nada que o Ronaldo mandou aí. Ronaldo, um abração pra você, Zé Veinho. Já participou por aqui. No bloco passado, eu toquei um bocado de forró, não tem? Ah, passou Luizinho de Iralsuba, Jorge de Altinho, Gonzagão e o Fagner. É sempre bom no finalzinho do programa a gente colocar esse forrozinho bom, né? Eita. Vamos continuar? Ah? Ó, dessa vez quem vai começar aqui é o Petrúcio Amorim e o Filho do Dom. Depois tem o Sandro Beck, rapaz. Alô, Sandro Beck.

Você que estava na sintonia da Grande Rio FM vai continuar, né? Estava aí ouvindo o programa Derrubado, mas vai continuar aí com o radinho ligado. Na sequência, a gente traz o Grande Rio Esporte. O Fernando chega com a equipe dele, trazendo todas as atualizações dos jogos do final de semana, jogos dessa semana também, para você que gosta de acompanhar aí o esporte na Grande Rio FM 99.1. Primeiro lugar em todo lugar. Boa noite pra todo mundo. Amanhã tem mais programa Derrubado a partir das 14h. Eu chego sempre ao meio-dia, né? Pra ficar aqui com o nosso amigo Antônio Silvio e o programa A Voz da Cidade, trazendo informação pra você. Depois a gente segue com o programa Derrubado, trazendo música até as 18h. Boa noite pra todo mundo e a

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Ok, galera, um abraço, boa noite, gente amiga de Penedo, de toda a capital do Velho Chico, a minha querida Ouro Preto do Nordeste. São 18 horas e mais 17 minutinhos. Estou chegando com a voz de Arazão para mais edição do nosso Grande Rio Esporte. Começa a semana, hoje no 14 de setembro de 2026. A partir de agora, a equipe líder campeã no esporte em toda a região do Velho Chico. Valdir Fernando, Valberto Lima, Valde Lima, meu comentarista eclético, mesa, som e efeito, também no comando dele. Vamos falar das notícias esportivas que está acontecendo pelo Brasil. Em destaque, Palmeiras demora pouco tempo na liderança do brasileiro. Vence o clássico diante do São Paulo no Choque Rei no sábado e no domingo, no clássico das maiores torcidas do Brasil no Maracanã. Deu Flamengo diante do Corinthians e assume a liderança. A agremiação esportiva arapiraquense faz bonito em Uberlândia, no Parque do Sabiá, empate em 1-1, fica com o vice-campeonato da Série D e o acesso que já tinha garantido a tempo para a Série C do ano que vem. Você também vai ficar sabendo do que o Galo, depois da goleada para o Operário em Ponta Grossa, no Paraná, tem um jogo de 6 pontos. Amanhã à noite, Rei Pelé, 9 horas, tem alagoanos e pernambucanos para CRB e Sport. E você também vai ficar sabendo dos jogos de final de semana, Série A, Série B, Série C e tudo mais aqui agora, com o nosso timaço do Super Time do Rádio.

0: Agora 18h19, 50 segundinhos. É hora e a vez do boa noite dele, meu ídolo. O comentarista atlético do super time do rádio.
1: Boa noite, Valde.
2: Boa noite.
1: Boa noite, amigos ouvintes da Grande Rio FM. Chegando na noite desta segunda-feira para deixar o torcedor muito bem informado com relação a futebol.
0: Ok, sobre o futebol a gente vai começar a destacar para o torcedor os resultados que nós tivemos neste final de semana na rodada do Campeonato Brasileiro Série A, a rodada 27. Que começou na sexta-feira com Curitiba 3, Atlético do Paraná 3. Mas no sábado tivemos de virada no Olímpico, Vasco 2, Grêmio Porto Alegrense 1. E o Atlético Mineiro deu uma lapada no seu campo do MRV, derrotando o Fluminense por 3-1. Na partida do desesperado em Chapecó, Internacional 2, Chapecoense 1, no choque rei do clássico paulista, Palestra Itália, Palmeiras 2, São Paulo 0. Tivemos no Rio de Janeiro, no Nilton Santos, Botafogo 1, Red Bull Bragantino também 1. E na Vila Belmiro, na boa fase que está tendo até então, o Peixe Santo derrotou o Cruzeiro por 2-1. Isso no sábado, mas ontem, no domingo, tivemos duas partidas em Mirassol e Muralha, que caiu nos dois gols, numa lambança que tomou os dois gols, Muralha, ex-Flamengo, meu Jesus, o nome Muralha. Mas vou te contar, que lambança, tomou os dois gols do Vitória, mas o Mirassol foi lá e empatou no finalzinho a partida 2-2. E num jogão para mais de 70 mil torcedores, Maracanã, teve sol, teve chuva, e o Mengão reassumiu a liderança, que tinha perdido no sábado para o Verdão, venceu o Corinthians por 2-1 e assumiu a liderança do Campeonato Brasileiro. Essa rodada 27 tem um jogo para esta noite, logo mais às 20 horas, na Arena Fonte Nova, para Bahia e Remo. Portanto, tá aí. Classificação atual da Série A. Primeiro, Flamengo, 57 pontos ganho. Segundo, Palmeiras, 56. Terceiro, Atlético Paranaense, 46. Quarto, Fluminense, 45. Quinto, Bahia, 43. Sexto, Cruzeiro, 42. Sétimo, Atlético Mineiro, 39. Oitavo, Curitiba, 38. Nono, Bragantino, 36. Décimo, Santos, 35. Décimo primeiro, São Paulo, com 33. Na zona do rebaixamento, o primeiro que aparece é o Vasco da Gama, apesar de derrotar o Grêmio por 2-1 no sábado, é o 17º, com 28 pontos, mesmo número do Grêmio, mas perde no confronto direto, dos critérios de desempate. 18º, Internacional também, 28 pontos, 19º, Remo, 23, 20º, a Lanterna está com a Chapecoense, com 17 pontos. E também nessa rodada de final de semana, com a derrota do Grêmio para o Vasco, o técnico do Grêmio foi demitido pela diretoria gaúcha. E quando foi esta manhã, o Grêmio anunciou a volta do Boêmio, aquele que sai e volta, volta, sai e volta, e não importa a idade que ele tenha. E quem está de volta ao Grêmio? O seu ídolo, Renato Gaúcho. Então, Renato Gaúcho é o novo técnico do Grêmio Porto Alegre. Vamos então para o nosso comentarista fazer uma avaliação do que foi essa rodada 27, Campeonato Brasileiro. Palmeiras liderou rapidinho no sábado e no domingo o Flamengo retomou a liderança, Atlético.
1: Olha, Valdo, foi uma rodada movimentada, diga-se de passagem. mesmo com jogo de Libertadores aí no meio do caminho, Sul-Americana, mas os clubes tiveram vontade e fizeram uma grande rodada do Campeonato Brasileiro, diga-se de passagem. É claro que o foco maior vai para Palmeiras, vai para Flamengo, são os times que estão mais em evidência, aqueles clubes que a gente vê mais na mídia, de certa forma. Palmeiras fez um jogo tranquilo, de certa forma, venceu o clássico com o São Paulo, foi, vamos dizer assim, beneficiado, entre aspas, com a expulsão de um jogador são paulino logo no começo da partida. Depois as coisas ficaram mais fáceis e o Palmeiras fez um jogo tranquilo, venceu. Naquele momento, o Palmeiras era o líder do Campeonato Brasileiro. Ficou esperando o jogo do Flamengo, que aconteceu no domingo, às 5h30 da tarde. Eu descobri por que o jogo foi 5h30 da tarde.
0: Por que foi?
1: Porque assim, esse jogo era da Globo.
0: Era da Globo.
1: Aí o Flamengo não podia, a Globo não podia passar esse jogo 4 horas da tarde, porque não dava tempo do intervalo de jogos que é permitido pela CBF entre o jogo de quinta-feira da Libertadores para o domingo de 4 horas da tarde. Por isso que esticaram até 5h30 para poder dar lá 66 horas, 65 horas.
0: É o limite, mas mesmo assim, o limite de tempo do time de uma partida para outro
1: mesmo
0: jogo.
1: Mesmo assim, o Leonardo Jardim não gostou, disse que era inadmissível você não ter um tempo mínimo de 72 horas entre uma partida e outra para poder jogar. Por isso que a Globo não abriu mão do jogo e colocou para 5h30 da tarde. Por isso que o Flamengo entrou em campo 5h30 da tarde junto com o Corinthians, e os dois fizeram um grande jogo, diga-se de passagem. O primeiro tempo foi todo do Flamengo, foram 18 finalizações do Flamengo, nenhuma do Corinthians. O Corinthians ficou totalmente refém no primeiro tempo. O Flamengo criou várias oportunidades, era para ter vencido com um placar maior, era, mas não aconteceu. No segundo tempo, o Flamengo conseguiu abrir o placar com o Paquetá, mas logo em seguida o Corinthians conseguiu empatar, porque o Corinthians não é time bobo. Ah, perdeu 5 seguidas no Brasileiro, perdeu, mas não é um time bobo. O torcedor corintiano tá trocando mais derrotas no Brasileiro para uma semifinal de Libertadores.
0: Exatamente, que pode pegar o Flamengo se passar pelo Independente.
1: Então, na quarta-feira é outro jogo, com o Corinthians na Libertadores. Esse aí jogo foi um. O time entrou quase todo reserva. O Flamengo também poupou alguns jogadores, mas a sua força foi muito grande e fez com que o Flamengo dominasse o jogo todo. Mas no segundo tempo, realmente, o Corinthians jogou melhor em alguns momentos. Mas depois, a estrela do Bruno Henrique entrou em campo e ele fez um belo gol, garantindo a vitória para o Flamengo já no finalzinho do jogo. 2-1 para o Flamengo, para a alegria geral da nação. Mais de 70 mil torcedores estavam no Maracanã e fizeram uma grande festa com grande entusiasmo, a torcida muito feliz, e isso foi um aperitivo para o jogo de quinta-feira. Alguns comentários dizendo que o Flamengo ia cumprir tabela quinta. Eu não acredito nisso.
0: Não, nada a ver.
1: Você tem que valorizar o adversário.
0: Nada a ver,
1: né?
0: É claro, claro, claro.
1: Eu chego a me assustei quando o comentarista falou isso. Que disse, não, quinta-feira o Flamengo vai cumprir tabela. Não vai. Ah, venceu de 2-0, venceu, mas tem que fazer o seu jogo.
0: Claro.
1: É importante para a semifinal do Libertadores, é.
0: E jogar bem.
1: E jogar bem. O foco do Flamengo é vencer tudo que disputar, é. Mas tem que ter cautela, tem que ter calma, porque o jogo ainda está aberto. Eu não vou desmerecer o adversário. E o Flamengo também não pode fazer isso. O foco tem que ser jogar bem, não é dar show, é jogar bem e sair de campo classificado para a semifinal da Libertadores.
0: E outra coisa, para esse jogo de quinta-feira contra o Independente Del Valle, a volta das quartas de final, todos os ingressos foram vendidos desde o meio da semana passada. Mais de 72 mil torcedores. A capacidade é quase 73. É uma capacidade que ninguém sabe quanto é. Mas todos os ingressos já foram vendidos há mais de uma semana atrás. Entendeu? O Flamengo não vai jogar para cumprir tabela, vai jogar para dar alegria ao seu futebol, convencer e dizer, vou chegar à semifinal com grande favoritismo para ser o finalista e campeão da Libertadores. É isso que a tendência faz crer pelo futebol que está jogando o Flamengo, na minha opinião, Walter.
1: O Flamengo joga um futebol redondo, joga um futebol que realmente você, quando vê as trocas, do time, você acha que, eita, pega, rapaz, ainda tem esse, é, eita, ó, esse tava no banco, é. Aí fica um time ainda mais forte. Pedro não tá bem. Pedro teve momentos que atrapalhou o Flamengo. Teve uma hora no jogo que eu disse, olha, tira o Pedro, que ele tá atrapalhando. Teve dois lances lá que ele atrapalhou. Aquele próprio cruzamento que ele deu de peito, se ele deixasse a bola ia pro gol. Teve outro cruzamento pela esquerda que ele vai chutar e tava o Plata atrás, esperando. Então, assim, ontem o Pedro atrapalhou mais do que ajudou. E a entrada do Bruno Henrique deixa certo que quinta-feira o titular é o Bruno Henrique. O titular não vai ser o Pedro, não. Porque na Libertadores, o Leonardo Jardim quer usar o Bruno Henrique. Porque sabe que ele é decisivo. E já foi mostrado isso, né?
0: Com certeza.
1: Mostrou isso lá no jogo de ida da Libertadores. E mostrou isso ontem. Que ele se posicionar como se posicionou. Dá um pulo daquele que deu. E uma cabeceada no ângulo.
0: Só Bruno Henrique.
1: É, só o BH27
0: mesmo. Só o BH27.
1: Então, assim, o Flamengo não tá nessa posição à toa da na Libertadores
0: e no
1: Campeonato Brasileiro. Não é líder à toa. Hoje ele chegou a 70% de chances de ser campeão brasileiro. Isso é a estatística. O Palmeiras desceu para 37%. Essa estatística, ela pega muito os próximos adversários para chegar ali a esse resultado. O Flamengo, no final de semana, pega o Bragantino. E o Palmeiras vai jogar em Porto Alegre contra o Grêmio. Você vê, Grêmio mordido, mas Grêmio renovado com
0: Renato Gaúcho.
1: E se eu não me engano, o Grêmio está disputando a Copa do Brasil.
0: Está disputando.
1: Ainda está vivo, né?
0: É.
1: Então, assim, a gente vê que não é um time
0: e tá na qualquer. E está na vantagem. Foi contra o Internacional, não foi? Que eles fizeram aquele clássico?
1: Ele se classificou.
0: Se classificou com o Internacional, foi mesmo. Foi.
1: Então, assim, é realmente um time que não vai ser fácil para o Palmeiras ganhar lá. E o Palmeiras vai pegar uma viagem para o Equador, né? Que ele pega a LDU.
0: É, na altitude também, que nem o Flamengo.
1: Aí depois ele vai e pega esse jogo do Grêmio.
0: Já desce direto para Porto Alegre, então, na quinta-feira.
1: Eu não sei como vai
0: ser.
1: Porque
0: o jogo lá é sábado e o Flamengo é domingo.
1: Eu não sei como vai ser o desgaste do Palmeiras nessas viagens aí. Por isso que esses números assim são tão altos. De dizer bem assim, olha, 70% Flamengo e 37% Palmeiras. Sendo que a distância de um e de outro é um ponto.
0: Tá certo, garoto. Vamos lá então. Deixa eu falar, falamos do
1: tem um time
0: liderança
1: aqui que
0: e
1: a gente
0: liderança.
1: Precisa comentar. É o Santos, né?
0: Exato.
1: O que está acontecendo com o Santos?
0: O Santos realmente.
1: É
0: seleção. Não sei. O Santos está realmente na recuperação extraordinária.
1: O Santos hoje,
0: entendeu?
1: É o décimo colocado, com 35 pontos.
0: Tem subido.
1: Venceu na rodada o Cruzeiro, jogando em casa. Então, assim, o Santos hoje apresentou o Rodinei e apresentou o Coutinho. São contratos curtos até o final do ano. Depois vê o que vai acontecer. Então, assim, são realmente contratações pontuais que eu vejo que fizeram com que o time do Santos crescesse. Hoje, o time, assim, né, depois do Flamengo, que todo mundo quer ver o Flamengo, é o Santos. É a sensação.
0: É, porque o Santos também tá numa boa na Copa Sul-Americana.
1: Tá na Sul-Americana, né?
0: Tá muito bom. Entendeu?
1: O Santos, o Vasco.
0: É. E o Vasco que venceu de virada o Grêmio no sábado. E o Fluminense que perdeu pro Atlético Mineiro 3-1.
1: Não, o Fluminense, o foco dele é esse jogo da Libertadores, né? Mesmo tendo vantagem.
0: Amanhã, com o Platense.
1: Amanhã, ele quer ir pra semifinal. O brasileiro, pra ele, assim, ele é um time que só tem 11 bons. Ele não é um Flamengo que tem 18 bons. Então você não consegue fazer o rodízio. Você vai ter que usar o que tem. Então ele preferiu poupar o máximo possível o Marcão do Fluminense para poder focar tudo na Libertadores. Então, assim, eu não esperava uma vitória do Fluminense jogando lá em Belo Horizonte. Mas a gente vê aqui que foi uma rodada em que veio consolidar a liderança do Flamengo e que veio fazer com que o Santos, que é a sensação do campeonato, vencesse mais uma. Então a gente sabe que o bicho vai pegar. E, Valdi, temos muito campeonato pela frente.
0: Tá certo, garotinho. Tá aí a análise da rodada 27 do Campeonato Brasileiro Série A. Campeonato Brasileiro da Série B, ela vai ter sequência exatamente na noite de hoje, abrindo a sua rodada 28. E na rodada, aliás, perdão, ela abriu ontem a sua rodada 28, que teve 4 jogos ontem. Novo Horizontino e Cuiabá empataram em 1-1. Fortaleza e Ceará, clássico do Ceará, 1-1. O Atlético Clube, imagina só você, rapaz, venceu o líder em casa, lá no Caxias do Sul, Juventude, pelo placar de 2-0. E o Atlético de Goiás, como tá caindo de produção, Criciúma, tomou de 4 do Atlético de Goiás. Portanto, foram os 4 jogos que nós tivemos neste domingo pela rodada 28 da Série B. A Série B, que marca para hoje à noite 3 jogos, teremos Botafogo de Ribeirão Preto, São Paulo e Goiás, teremos América Mineiro e São Bernardo do Campo em Minas Gerais e teremos Avaí e Vila Nova lá na Ressacada em Santa Catarina. Aí amanhã essa rodada 28 fecha com essas partidas aqui: Avaí, Vila Nova, Londrina, Ponte Preta. Londrina e Ponte Preta. Aí tem Clube de Regatas Brasil e Clube de Regatas Brasil e Esporte Clube do Recife. Portanto, partida programada para amanhã à noite no estádio Rei Pelé. Aí eu vou para a Série D. E a Série D, eu quero justamente a sua análise objetiva do vice-campeonato do Asa, que depois de perder em casa por 2-0 para o Uberlândia, ontem no Parque do Sabiá, com 37 mil torcedores, empatou em 1-1, fez 1-0, tomou gol de empate, jogou pra caramba. Mas o Uberlândia foi o campeão da Série D e ambos já garantiram há tempo atrás o acesso à Série C, Atlético.
1: Olha, Valdi, muito que eu vi na internet ontem foi chamando o time do Asa de guerreiro. E é isso que vai ficar, um time guerreiro, um time que buscou muito esse acesso para a Série C, conquistou. E o que viesse depois do acesso era lucro. Então o vice-campeonato é lucro. A gente sabia que era difícil ir lá para Minas Gerais e tirar o resultado que foi construído aqui em Arapiraca. Então a gente vê que o Asa foi um time de guerreiro. O objetivo era a Série C, conseguiu, que bom. Próximo ano, calendário é a Série C. E não foi vergonhoso. Mesmo você tendo um adversário difícil, que foi o Uberlândia, que ganhou aqui em Arapiraca, mas lá... em Minas Gerais, em BH, melhor dizendo, a gente vê que o Asa não baixou a cabeça. O Asa foi guerreiro. Tentou ao máximo ali uma vitória para sair com mais dignidade ainda dessa Série D. Abriu 1-0, mas logo em seguida levou o empate. E assim ficou, 1-1 até o final do jogo. Mas eu vou pelas postagens e também... tenho a dizer que o Asa foi um time de guerreiro que fez o que pôde. Ninguém imaginava que o Asa chegaria numa final de Série D. Poderia imaginar ele brigando por uma das vagas, mas numa final não. Então chegou onde deu e de parabéns todo o povo de Arapiraca pelo Asa de Arapiraca.
0: Tá bom então, garotinho. Tá aí dado detalhe pra você do que realmente aconteceu na Série A, o que tá acontecendo. A Série B com destaque para o Galo, o jogo somente amanhã, do CRB diante do Sport, partida que vai acontecer no estádio Rei Pelé às 9h da noite. E essa Série D que ontem fecha o ciclo de 2026 e agora só em 2027. Mas a Série C está em evidência na sua segunda fase. Nós tivemos no final de semana a Ferroviária vencendo o Paysandu em Araraquara por 1-0 e o Brusque em casa empatou com o Internacional de Limeira pelo placar de 2-2, tá certo? Tivemos também no sábado a grande vitória do Santa Cruz, para a felicidade do amigo e ouvinte doutor Fernando, foi lá para Maringá, no interior do Paraná, e o Santinha venceu por 1-0. E o Botafogo de Ribeirão Preto, da Paraíba, depois de uma bela campanha na primeira fase, o time não está bem nessa reta final na segunda fase da competição. Perdeu em casa para o Floresta do Ceará pelo placar de 1-0. Dizendo que na estreia o Santa Cruz venceu o próprio Botafogo da Paraíba por 1-0, tá certo? Aí você vai ver aí a classificação que tá formada essa Série C. Tem grupo B e grupo C. O grupo B, o primeiro é o Brusque com 4 pontos, segundo a Ferroviária de Araraquara com 4 pontos. Já no grupo C, a liderança é do Santa Cruz com 2 jogos, 2 vitórias, doutor Fernando rindo à toa, 6 pontos, segundo o Maringá com 3 pontos ganho. Vale salientar que no grupo B e o C, na reta final, são jogos de ida ou volta, 6 jogos, e o primeiro e segundo se classificam para a fase semifinal, e nessa fase semifinal os 4 já garante o seu acesso para a Série B de 2027, tanto primeiro como segundo colocado, tá certo? Vamos lá, garotinho, 18h43, quem vai chegar agora é o nosso break comercial, depois tem mais informação do esporte pra você, só dizendo que no nosso bolão de Flamengo 2, Corinthians 1, 2 apostas acertaram. Adelmo de Neópolis deu 2-1 Flamengo, apesar de ser vascaíno, e o Erivaldo, aqui da João Ramalho, deu placar 2-1 para o Mengão. No final, a gente vai fazer o sorteio para ver quem leva o brinde do Grande Rio Esporte. Fatura, a gente volta já.
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0: Ok, garotinha, 18h46 na onda da imaginação da nossa Grande Rio FM e o Bola na Rede. Olha, apresentado no Santos, Coutinho desabafa sobre fim de ciclo no Vasco e diz que ficou triste. O Santos apresentou o atleta nesta segunda-feira com um vínculo até dezembro. E na coletiva da Vila Belmiro marcou o retorno do jogador após 7 meses afastado do futebol. Em uma entrevista marcada por fotos desabafo sobre o encerramento da passagem pelo Vasco e pela revelação do papel decisivo de Neymar em sua escolha. Em meio à foto, repercussão e a reação negativa da parte da torcida vascaína com seu acerto com o Santos, o jogador quebrou o silêncio sobre a rescisão ocorrida em fevereiro e disse que muitos dizem que foram algumas vaias nos meus últimos jogos, mas quem estava lá sabe, o estádio inteiro gritava meu nome, me xingava e pedia minha saída. Aquilo foi muito duro, apesar de saber que isso acontece no futebol. Em nenhum momento abandonei o Vasco, apenas estava no meu limite e daquela forma não conseguiria contribuir com nada. Ficou triste com isso e por isso pediu para sair do Vasco da Gama. E o Neymar, como sempre, está sendo intermediário das últimas transações no time do Santos. É o futuro dono do Vasco, né? Do Santos, né? Que Vasco, vou esquecer o Vasco.
1: O caminho está bem encaminhado, né?
0: Não está no ar.
2: Tá bem encaminhado, né, o caminho para o Neymar ele ser, não sei se dono, mas ter influência no Santos. O time que revelou ele, a paixão dele, né? Tomara que dê tudo certo e ele faça o Santos ainda maior do que já é, porque o Santos ele é gigante. E se Deus quiser, ele vai fazer com que o Santos cresça ainda mais. Esse dinheiro que está entrando agora no Santos já é a parceria da empresa do pai do Neymar. Então, direto ou indiretamente, vem do Neymar. Pagou até multas atrasadas, valores de jogadores atrasados. Então, assim, o Santos hoje está sendo bastante injetado dinheiro lá nessa empresa do Neymar. Tomara que assim continue. E que o Santos, eu não quero ver um Santos rebaixado, não quero. Eu quero ver um Santos que sempre leve o nome do Pelé, o nome do Santos pra cima. E se o Neymar entrou pra poder dar dinheiro, injetar dinheiro, e as coisas estão acontecendo, tomara que dê certo. O Santos saia desse aperreio agora, que é a briga pelo rebaixamento, que ele não tem que brigar, ele tem que brigar sempre na parte de cima. E ele tem que também ver o que vai acontecer na Sul-Americana. Tomara que dê tudo certo e que o Santos consiga grandes, grandes, grandes momentos maravilhosos.
0: Pronto, e depois do Coutinho, no time do Santos, o Grêmio que anunciou hoje também o retorno do técnico Renato para comandar o time até o final desta temporada. Um contrato curto. Ele chega para substituir o português Luiz Castro, demitido ontem. E ele tem um acordo estabelecido de cláusula de renovação automática em caso da permanência no clube da Série A. Esta é a quinta passagem do técnico no comando do Tricolor Gaúcho.
2: É um técnico que vem para salvar, né? Jogo não, Valdir. Você não sai. É um técnico que vem pra jogar aqui realmente tudo pra o Grêmio. Tomara que o Renato venha na sua quinta passagem e consiga um Grêmio melhor. Um Grêmio que venha e seja diferenciado. Esse é o nosso pensamento. Que seja um Grêmio que tá brigando pela Copa do Brasil e que consiga sucesso. No Brasileirão, tá a briga aí de não cair. Hoje o Grêmio ocupa a 16ª colocação. Então tá na berlinda, com 28 pontos. E tem um jogo agora, no meio de semana, que é importantíssimo para o Grêmio. Deixa eu ver contar quem é.
0: A Sul-Americana. Não é isso?
2: Não, tem Grêmio e Palmeiras, né? No domingo. Eu tenho que ver. Tem um jogo no meio de semana. Eu ouvi em algum lugar que o Grêmio.
0: Ah, tem. É Grêmio Botafogo, pendente. Quarta-feira, Campeonato Brasileiro.
2: Não é?
0: É Botafogo e Grêmio. É um
2: então,
0: jogo
2: assim,
0: isolado.
2: Tomara que
0: pendente.
2: Que o Renato venha, ele, pela foto que eu vi, com dois jogadores do lado, dando as mãos, tirando a foto, sinal de união. Tomara que o Grêmio continue assim. Seja um time de união que consiga realmente com que as coisas estejam bem e que as coisas aconteçam. O Grêmio tem tudo para sair dessa fase. Aí não chegou na semifinal à toa de uma Copa do Brasil. Então tem jogo para ser jogado e tem time bom. O Grêmio não merece estar não brigando para ser rebaixado, não. O Grêmio merece brigar por Libertadores, brigar por Sul-Americana, ficar no meio da tabela, não para rebaixamento. Vamos esperar o que o Renato Gaúcho vai fazer lá em Porto Alegre, na sua quinta passagem, né? Tá aperreado, chama o Renato.
0: Ok, garotinho, vamos lá interagir com o nosso torcedor. Quem é que quer falar conosco aqui pelo WhatsApp no nosso Grande Rio Esporte, hein, Atlético?
2: O Carlinhos está aqui, nosso ouvinte fiel. Vamos para ele.
0: Fala, palmeirense.
3: Boa noite, Valdo Fernandes. Boa noite, Valdo Lima. Que é o Carlinho do Campo Redondo. O Flamengo continua líder, né?
0: É.
3: O Corinthians já empatou, mas depois o Bruno Henrique cabeceou do jeito que quis. Defesa fraca, infeliz. O cara cabeceou sozinho.
0: Raiva da boa aí. Defesa fraca, infeliz. Ai, Jesus, tá raiva.
3: Quer jogar com, além de um time reserva, quer jogar no erro do. Quer jogar no erro do Flamengo. Vai fazer gol cedo. Esperando que o Flamengo erre. Ele já ia fazer gol cedo. A primeira vez que saiu, no primeiro tempo, a primeira vez que saiu, andou perto de fazer o gol. Ou menos assustar o goleiro. Mas no primeiro tempo, assisti só o primeiro tempo, todinho. Só assistindo o Flamengo jogar. Um gol pro Flamengo. Eu sabia que ele não aguentava nem o empate mesmo. Então, boa noite a todos, bom trabalho, uma boa semana. Boa noite para todos os ouvintes.
0: Valeu, Carlinho.
3: Até a próxima.
0: Valeu, garotinho, um abraço, boa noite. Boa semana para você também. Tem mais alguém aí?
1: Tem,
0: não. Hein?
1: Roberto.
0: Quem? Beto do Peixoto apareceu, é carnaval, Beto?
1: Deixa eu botar aqui.
0: Cadê o som? Aí, ligue o microfone.
2: E aí, meu amigo Beto?
4: Boa noite, Valdo Fernando.
0: Boa noite.
4: Rapaz, o Palmeiras não merece ser campeão. Todo ano é essa fuleiragem. Bota 8, 9 pontos na frente do Flamengo e depois se entrega tudo. Então, o Palmeiras não merece ser campeão. Quem merece ser campeão é o Flamengo mesmo. Eu não sou Flamengo, o meu é o Vasco, que é o pior.
0: Tá na zona, hein, de rebaixamento, cuidado.
4: Não merece ser campeão, todo ano essa Maricaia, tava com 9 pontos na frente do Flamengo. Aí foi caindo, aí vai jogar com o Flamengo, vai apanhar, pronto, aí o Flamengo ganha o campeonato. O Palmeiras não merece ser campeão. Tenha uma boa noite e um abraço aí. Mandar um alô aí pro meu amigo Tony Boneca, no Barro Vermelho de Gavião. É seu colega Beto do Peixoto.
0: Valeu, meu amigo Beto. Um abraço pra você, rapaz. Cuidado com o seu Vasco. Não se preocupe com o Flamengo, não, nem Palmeiras. Mas se preocupar com o Vasco, que tá lá na zona do rebaixamento, né, Valder?
2: Não.
0: É, rapaz. Você se preocupa com o Vasco.
2: Vamos ver aqui nosso ouvinte fiel. É o Cal aqui, viu?
0: É o Cal Feitosa?
5: É. Boa noite, Valde. Essa semana eu vou buscar o meu brinde aí. Cuidado com esses invejosos, viu?
0: Eu. Tô esperando, pode
2: qualquer
0: vir.
2: Qualquer coisa ele pode pedir pra alguém vir pegar, né?
0: Pode sim, pode.
2: Viu,
0: sim.
2: Cal?
0: Pode.
2: Você veja alguém aqui e avise a gente antes.
0: É um caso especial, Cal.
2: Aí você pode sim vir pedir para alguém vir buscar o seu brinde, tá certo?
6: É.
2: Só deixar a gente aqui informado pra gente alinhar.
6: Tá
2: sem
6: bom.
2: Sem problema então. Nenhum.
6: Ok.
2: Ó, olha o carroceiro, vamos chamar na bota.
6: Chama, vai falar, chama.
7: Boa noite, Valdirinho, Valdo Fernando, chama na bota, Valdirinho, Valdo Fernando, esse é o do rebote,
6: Valdirinho,
7: chama na bota, tamo junto, o calceiro topado, chapado, de Penedo, Alagoa, o Flamengo ganhou, vamos embora e chama na bota, tamo junto. Calceiro topado, de Penedo, segunda-feira, ó. Valdo Fernando,
6: diga.
7: 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Chama na bota, chama o calceiro topado. Chama na bota. De Fernando e Valdo de Lima.
6: Que propaganda danada. Ele tem que dizer o número do telefone mais pausadamente, né? Devagar, você diz 9, 9.
2: Aí não é seu Hélio Carrossel.
6: Aí,
2: achar que o Hélio tá
6: aí ele, quando ele diz o número na rapidez dessa, quem é que vai anotar o número? Nem você anota, Valdir.
2: Nessa minha pegada então, de hoje, né?
6: É, não dá. Nem eu anoto.
2: Olha, Valdir, apresentado oficialmente pelo Santos nesta segunda-feira, Coutinho abriu o jogo sobre o período que aconteceu sua saída no Vasco e revelou detalhes da decisão de deixar o clube carioca. O meia de 34 anos estava sem clube desde fevereiro, quando rescindiu o contrato com o Vasco de forma amigável, pois relata esgotamento mental e cômodo com as cobranças da torcida. Eita, filho, aí.
6: É, ele tinha
2: ainda teve torcedor que ficou com raiva, né?
6: É, ficou, mas realmente foi a cobrança, foi a falta de identificação, porque o torcedor de hoje...
2: Desde fevereiro que ele tá sem clube.
6: O torcedor de hoje, ele paga o ingresso e o jogador tem que fazer o que ele quer, entendeu? Tem que fazer ele feliz, fazer os gols deles, impossível e tudo, porque se fosse fácil fazer gol, quem era o centroavante para fazer gol era o presidente do clube. Entrava no campo, fazia os gols que o time dele precisava, era o presidente, ou não era?
2: Era.
6: Era o treinador que todo mundo, mas futebol, nessa cultura que a gente vive, a gente sabe perfeitamente que no Brasil é assim, na Europa é diferente, né? Na Europa a educação é altamente diferente. Você assina o contrato do treinador, ele passa 3, 4, 5 anos no clube, independentemente de suas conquistas ou não conquistas, é uma evolução. O time contrata, dá certo ou não dá, entendeu? E a vida que segue. No Brasil, não. No Brasil, você contrata treinador hoje. Se passar 5 jogos, ele ia perder 3, empatar 2, na sexta ele sai. Não quer nem saber o presidente. Nem quer saber o clube, a multa rescisória, que é milionária. E o torcedor nem sabe. E o clube que se fez. Saber o clube, a multa rescisória, que é milionária. E o torcedor nem...

0: Mas quantos clubes tem isso? Veja o Grêmio, veja o Vasco, por aí vai. Quantos não tem essas pendências? Veja o Botafogo, a situação que tá.
1: O Botafogo tá pra fechar com o Tite.
0: É? Com o Tite?
1: É, foi chamado pra uma conversa hoje, o Tite aceitou a conversa e o Botafogo vai apresentar o projeto ao Tite. Talvez o Tite, nos próximos dias, seja anunciado como treinador do Botafogo. O Tite tá desde março sem clube, depois que saiu do Cruzeiro.
0: Ok, só aqui na reta final do programa de hoje, Valdir, os nossos amigos ouvintes, tem mais alguém para falar não, né?
1: Vamos ver agora.
0: Repare se tem mais alguém aí que...
1: Tem o Gel.
0: Tem o Gel? Fala, locutor.
2: Boa noite, meu amigo Valdir Fernando.
0: Boa
2: aqui
0: noite.
2: É o Gel. Quero mandar um alô aqui para o meu amigo Erivaldo, né? Escutando a programação. Quero mandar um alô aqui também para o carroceiro que falou agora há pouco, né, rapaz? Então tá aí, um abraço aí para ele. Um alô aqui pro pessoal aqui da João Ramalho, ligadinho, pessoal ligadinho aí, o Heraldo também, né? Um abraço aí a todos mesmo, valeu.
0: Valeu, Gé, um abraço pra você, só dizendo que amanhã começa as quartas de final, jogo de volta, playoff da Sul-Americana e da Libertadores, pra amanhã, 7 horas da noite, em São Januário, tem um jogo do Vasco com Santa Fé, o Vasco que no primeiro jogo empatou na Colômbia de 0-0. E amanhã também, às 9:30 da noite, no Morumbis, tem São Paulo e Boca Júnior.
1: Jogão.
0: Primeiro jogo, o Boca venceu lá na La Bombonera por 1-0. Aí quando for na quarta, tem Atlético Mineiro e Santos, no MRV. Vai ser outro jogão na quarta. É o Santos que venceu o primeiro jogo por 2-0. E na quinta, vamos ter o Montevideo Citer contra o Cienciano. Tá certo? Isso aí para se conhecer, terça, quarta e quinta, quem serão os 4 semifinalistas da Copa Sul-Americana. Aí você vai para a Copa Libertadores da América, para você ter uma ideia. É, nós vamos ter também na terça, quarta e quinta, nós temos amanhã um jogo, às 7 da noite, olha só, Platense e Fluminense, lá na Argentina, primeiro jogo deu Fluminense, foi 2-0, não foi? Fluminense venceu o primeiro jogo 2-0, aí quando for na quarta, às 7 horas da noite, lá na altitude de Quito, no Equador, tem LDU e Palmeiras, o Palmeiras venceu o primeiro jogo por 1-0, quando for na quarta-feira, 9:30 da noite, é o jogo da TV, no Neoquímica, tem Corinthians e Estudiantes, que no primeiro jogo na Argentina, empataram em 1-1, e na quinta-feira, 9:30, Maracanã, tem Flamengo Independente Del Valle. No primeiro jogo, o Flamengo venceu lá no Equador por 2-0. E nós também vamos conhecer entre terça, quarta e quinta quem são semifinalistas da Copa Libertadores da América. Tudo no ponto? Vamos sortear?
1: Tudo no ponto, Valdir.
0: E o sorteio? Vamos lá, 1 ou 2. Temos aqui quem acertou o placar, como disse, foi o Adelmo de Neópolis e o Erivaldo da João Ramalho. 1 ou 2, 2 ou 1? Diga aí.
1: E agora? Vamos botar a bola no Globo.
0: Bota,
1: né?
0: Aí. Roda aí. Bota o número no celular, por gentileza aí. Diga aí. Ria e faça.
1: 2.
0: Erivaldo.
1: Pronto.
0: Então, meu amigo Erivaldo. Erivaldo da João Ramalho ganha o brinde do bolão. Flamengo 2, Corinthians 1. Amanhã pode vir aqui pegar o seu brinde. Só não mande o gel, por favor. Tá bom? Você venha pegar. Tá não? Só não mande o Heraldo, sem camisa, você venha pegar. Tá certo? Mandar o Heraldo, não leva o brinde, tô logo avisado.
1: Tudo
0: não?
1: No ponto, Valdi, e até amanhã, se Deus quiser. Tchau.
0: Tchau, garotinho, tudo no ponto, galera. Voltaremos amanhã, se Deus quiser, neste mesmo horário, canal de credibilidade, porque onde quer que você esteja, ligou, só da ela, Grande Rio FM. Sequência tem música romântica até as 9 da noite aqui na nossa 99.1, e às 9 tem a voz do Brasil. Que papai do céu abençoe, nós todos temos uma boa noite, paz e bem para todos nós. Tchau, galera.
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15: Hora certa. 19 horas e 10 minutos.

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3: A justiça condenou Renan Filho por ofender e aterrorizar Marina JHC. O episódio ocorreu durante a madrugada, quando a esposa do então prefeito de Maceió, JHC, estava sozinha em casa com sua bebê de apenas um ano. Em gravações, é possível ouvir Renan Filho e seus apoiadores cantando em tom de ironia. Apesar da condenação, Renan Filho nunca se desculpou publicamente por esse episódio lamentável.
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0: 7:01.
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0: 7:32.
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3: Você sabia que o Moca é um dos mais saborosos tipos de café? É feito a partir de um tipo raro de grão. Ocorre quando apenas uma semente forma-se dentro do fruto do café. E o único grão concentra todo o nutriente da polpa do fruto, por não ter de reparti-lo com outro grão. Assim, fica com sabor mais concentrado e seu formato regular permite uma torrefação mais uniforme. Os mocas são conhecidos ainda como frutos machos ou caracóis.
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0: 7:58.
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